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6: Se a sua vida tem uma música, pode ter a certeza que a qualquer momento a vai ouvir aqui na Tagi. Espero que a playlist que escolhi para esta noite seja mesmo do seu agrado. Deixe-se ficar desse lado connosco.

0: noite.
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0: Se só agora se ligou à Rádio Tajid, saiba que eu sou o Luís Barbosa e que faço diariamente esta viagem entre a meia-noite e as 4 da manhã, cheia de grandes músicas, que tenho todo o gosto em partilhar consigo.
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0: juntos, nas madrugadas da rádio, vamos ouvindo as músicas que nos marcaram a vida, que nos fazem recordar outros tempos e que, em alguns casos, até nos aceleram o coração. E isto só estás lhe dá a ouvir. Tenha uma boa noite.
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5: Se a sua vida tem uma música, pode ter a certeza que a qualquer momento a vai ouvir aqui na Tágida. 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Deixe-se ficar desse lado connosco.

espero que lhe saiba tão bem assim ouvir as músicas que trouxe para esta noite, como me sabe a mim passá-las e ouvi-las aqui deste lado. Foram escolhidas a dedo para lhe fazer a melhor companhia possível. Tenha uma boa noite de trabalho, se for o caso. E se não for, bom descanso. Boa noite.

0: ouvir a Tágide, a rádio dos bons velhos tempos, que lhe dá a ouvir músicas intemporais, daquelas que é sempre bom recordar, algumas até com alguma emoção. É isso que lhe trago todos os dias em radiotágide.pt. Espero que goste. Boa noite.
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0: Nas madrugadas da Tágide só houve grandes recordações. Todos os dias, até às 4 da manhã, trago uma mão cheia de boa música para recordarmos juntos. Boa noite.
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4: Só na Tágido lhe damos a ouvir músicas que já não ouvem mais lado nenhum. Eu escolhi um par delas para ouvirmos esta noite. Fique por aí para as recordarmos juntos.

é mesmo só aqui na Tajit que consegue ouvir músicas que já não tocam em mais lado nenhum. Algumas, aposto, já quase não se lembrava delas. Verdade? Então faça-nos companhia, porque ainda há muitas mais para ouvir nesta madrugada. Boa noite.

0: Mais uma vez, boa noite. Está com a Rádio dos Bons Velhos Tempos, aqui, no final de cada madrugada, passo para si muitas daquelas músicas que há um tempo não ouvi na rádio. Eu sou Aurélio Luís e faço-lhe companhia de segunda a sexta-feira, entre as 4 e as 6 da manhã.
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1: Eu sou Aurélio Luiz e tenho todo o prazer em fazer-lhe companhia todos os dias das 4 às 6 da manhã. É verdade, aqui o final das madrugadas é comigo e consigo aí desse lado.

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Se só agora se ligou connosco, então deixe-me que lhe diga que chegou ao sítio certo para passar um ótimo final de madrugada. Com grandes músicas e grandes recordações. Eu sou a Aurélia Luiz e fico consigo até às 6 da manhã. Depois vem Helena Gomes, até às 9. E das 9 às 13 estará consigo Carlos Aparício com o 9 e Picos. E à 1 da tarde chegam as notícias do dia com os jornalistas da Media One. Tudo isto são boas razões para ficar ligado em radiotagido.pt. Tenha uma excelente noite na nossa companhia.

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5: E como sabemos que há portugueses espalhados um pouco por todo o mundo, aqui fica um especial abraço para todos eles. Bom dia, boa tarde ou boa noite, esteja onde estiver.

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E são assim as madrugadas da rádio aqui em radiotagido.pt. Muitas músicas e muitas recordações musicais, como já não ouvem mais lado nenhum. Que bom que é recordar. Obrigado por recordar comigo aí desse lado.

0: Se só agora se ligou à tarde, sabe que até às 6 da manhã sou eu que estou online consigo a dar-lhe a ouvir músicas que pensava que nunca mais ia ouvir na rádio. Sou eu, Aurélio Luís, e é um prazer fazer-lhe companhia no final de cada madrugada de segunda a sexta-feira. Obrigado por se juntar a nós em radiotagit.pt.
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2: Muitas recordações musicais é o que pode encontrar nas madrugadas da Rádio dos Bons Velhos Tempos. Espero que goste tanto de as ouvir como eu gosto de as passar para si. Tenha uma boa noite.

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0: Olá, seja bem-vindo. Está com a Rádio Tagi, da Rádio dos Bons Velhos Tempos. Eu sou Aurélio Luiz e faço-lhe companhia todos os dias das 4 às 6 da manhã.
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São já só 4 minutos que nos separam do final destas 2 horas aqui comigo, Aurélio Luís, nas madrugadas da Tácito. Volto amanhã às 4. Volte também, pois também me sabe bem a sua companhia aí desse lado. Tenha um bom dia e até amanhã.

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4: Se é boa música que procuro ouvir nesta manhã, deixe-me que lhe diga, modéstia à parte, preparei para hoje uma grande seleção musical. Está, portanto, no sítio certo para passar uma manhã fantástica com músicas extraordinárias. Obrigada por estar connosco.

0: Se a sua vida tem uma música, pode ter a certeza que a qualquer momento a vai ouvir aqui na Tangit. Sou Lena Gomes e tenho muito gosto em fazer-lhe companhia até às 9 da manhã. Fique por aí comigo. É bom saber que está ligado connosco.
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0: 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Na Rádio dos Bons Velhos Tempos passam todas as músicas da sua vida. Obrigada por estar aí comigo. Tenha uma excelente manhã.
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Espero que lhe saiba tão bem assim ouvir as músicas que trouxe esta manhã, como sabe a mim passá-las e ouvi-las aqui deste lado. Foram escolhidas a dedo para lhe fazer a melhor companhia possível.

0: Viva, bom dia! É tão bom saber que está aí desse lado para ouvir todas as músicas que escolhi para passar esta manhã. Espero que goste. Bom dia!
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Uma viagem cheia de grandes músicas que eu tenho todo o gosto em partilhar consigo.

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0: 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No início de cada manhã, cabe-me a mim, Lena Gomes, escolher todas as músicas que por aqui vão tocando. Obrigada por me fazer companhia aí desse lado. Deixe-se ficar. Tenha uma grande manhã. 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
0: Bom dia, seja muito bem-vindo. Está a ouvir a Rádio Tágido, aquela que lhe dá a escutar grandes recordações. Obrigada pela sua companhia nas manhãs da sua rádio.
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Olá, seja bem-vindo. Eu sou a Helena Gomes e estou consigo na Rádio Tagit, a rádio dos bons velhos tempos. Até às 9 da manhã.

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Espero que a playlist que escolhi para esta manhã seja mesmo do seu agrado. Deixe-se ficar desse lado connosco.

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5: 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Sabe que aqui, a qualquer instante, irá de certeza tocar aquela música de que tanto gosta e que já não ouvia há tanto tempo. 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

É ao sabor de grandes músicas que vamos andando nesta manhã, aqui na emissão da Tágida em radiotágida.pt. Tenha um ótimo dia. Venha daí comigo até às 9 da manhã.

0: Se está a trabalhar na nossa companhia, saiba que é um prazer poder levar até si estas músicas que certamente ajudam que o dia corra melhor. Eu, da minha parte, tenho todo o gosto em passá-las para si. Fique por aí comigo e tenha uma grande manhã com a Rádio Tangente.
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3: Muito bom dia. O presidente dos Estados Unidos, Donald Trump, afirmou que a Espanha se redimiu por completo depois de ter aceitado uma importante solicitação de pagamento à NATO durante a Cimeira da Aliança Atlântica em Ankara, na Turquia. O presidente norte-americano tinha insistido que a Espanha se portou muito mal por não o ter apoiado na ofensiva israelo-norte-americana contra o Irão, mas destacou a tremenda unidade registada durante a Cimeira de Líderes da Aliança. Após a Cimeira, que terminou esta quarta-feira, o chefe de Estado e de Governo da NATO reiteraram o apoio inabalável à Ucrânia e anunciaram um financiamento de 70 mil milhões de euros este ano, comprometendo-se a manter níveis pelo menos equivalentes em 2027. Trump não especificou que solicitação de pagamento se referia. O desacordo entre Washington e Madrid centrava-se no compromisso espanhol de destinar 5% do PIB à defesa, meta que o governo de Pedro Sánchez considera desnecessária para cumprir os requisitos militares da NATO. O presidente norte-americano afirmou ter sido uma cimeira muito bem sucedida e que houve um amor tremendo na sala, qualificando os restantes líderes da NATO como pessoas com um bom coração e que estão a fazer um grande trabalho pelos seus países. Trump frisou que os países europeus estão a fazer progressos para atingir a meta dos investimentos em defesa na ordem de 5% do produto interno bruto, que tinha sido acordada na cimeira da NATO no ano passado em Haia, nos Países Baixos, acrescentando que a maioria dos aliados são muito ricos e não se deve ter pena deles. O Supremo Tribunal da Coreia do Sul confirmou hoje a condenação a 7 anos de prisão do ex-presidente Yoon Suk-yeol por factos relacionados com a tentativa falhada de declarar a lei marcial em 2024. Todos os recursos são indeferidos, declarou um juiz do Supremo Tribunal numa decisão transmitida pela televisão, confirmando assim a pena anteriormente proferida por um tribunal de recurso. Yoon é acusado de obstruir as deliberações do Conselho de Ministros e de utilizar assinaturas falsas do primeiro-ministro antes de decretar a lei marcial. Sobre o ex-dirigente pesa ainda a acusação de recorrer a agentes de segurança presidenciais para impedir a própria detenção depois de deputados terem anulado a declaração de lei marcial. Condenado a 5 anos de prisão em janeiro, a pena foi posteriormente agravada em abril para 7 anos por obstrução à justiça após recurso. O Ministério Público tinha pedido uma pena de 10 anos de prisão. O secretário de Estado das Comunidades Portuguesas, Emílio Sousa, iniciou ontem uma visita de 4 dias à Venezuela, onde encontrou um cenário devastador, mas muitos portugueses solidários com as vítimas dos sismos que assolaram o país. Emílio Sousa explicou que viu prédios completamente arrasados e pessoas alojadas em tendas.
4: Em relação à nossa gente, vejo com orgulho gente com capacidade de luta, gente solidária. Encontrei muita gente amiga e conhecida e muita gente disposta a ajudar. Agora, o cenário com que deparei na visita que fiz à Lagoeira, que foi onde o sismo, o terremoto se fez sentir com mais força, é devastador. Nós vemos prédios e prédios e prédios completamente arrasados. Vemos as pessoas alojadas em tendas. Há ali toda uma tragédia debaixo daqueles escombros absolutamente descomunal. é de facto, é doloroso vermos as pessoas ali um bocadinho a deambular. Ainda os esforços estão a ser feitos para remover escombros, eventualmente para encontrar cadáveres. Portanto, fiquei impressionado pelo grau de destruição do sismo naquela zona. Sim, há uma grande mobilização da comunidade internacional. Portugal está nesta linha da frente. Como disse, a nossa força, a primeira, que é a salvamento e socorro, já não estava cá a fazer nada. Agora passa pela ajuda humanitária.
3: Os sismos registados na Venezuela a 24 de junho causaram pelo menos 3.811 mortos e 16.740 feridos, segundo o mais recente balanço oficial. Entre os mortos há pelo menos 102 portugueses e lusodescendentes e outros 57 estão desaparecidos ou incontactáveis. A Câmara Municipal de Tomar afirmou que ainda não tem em licenciamento qualquer projeto turístico designado Amara Village, esclarecendo que o único ato administrativo para a área foi até agora um alvará de loteamento e obras de urbanização. A resposta da autarquia surge na sequência de um comunicado enviado pela Associação Ambientalista Quercus, que classificou como escandaloso o avanço de um alegado empreendimento turístico de luxo nas margens da Albufeira do Castelo de Bode, sem avaliação de impacto ambiental. Segundo a Quercus, o projeto Amara Village prevê a ocupação de uma área de cerca de 50 hectares junto à Albufeira, responsável pelo abastecimento de água a cerca de 3 milhões de pessoas na região da Grande Lisboa. Segundo a associação, o empreendimento contempla 193 propriedades, entre apartamentos e moradias, bem como várias infraestruturas de apoio, incluindo uma estação de tratamento de águas residuais, acessos viários e um cais para embarcações. A Quercus sustenta que a legislação obriga à realização de uma avaliação de impacto ambiental para aldeamentos turísticos com área igual ou superior a 10 hectares, pelo que considera incompreensível que o projeto avance sem esse procedimento, tratando-se de uma intervenção prevista para uma área 5 vezes superior ao limiar legal. Em resposta, à Câmara de Tomar esclareceu que não existe nos seus serviços qualquer processo de licenciamento com a designação Amara Village, indicando que o que existe é o plano de pormenor da área turística de Vila Nova Serra, aprovado em 2011. De acordo com a autarquia, foi emitido a 2 de junho um alvará de loteamento com obras de urbanização relativo a uma das unidades previstas naquele plano. A licença permite apenas a divisão dos terrenos em lotes e a realização de obras de urbanização, como arruamentos e infraestruturas de apoio, adiantou. Segundo a Câmara, os terrenos abrangidos têm uma área total de cerca de 50 hectares, embora a área dos lotes corresponda a 8,9 hectares e a implantação prevista para edifícios ocupe cerca de 2 hectares. A autarquia sublinhou ainda que os edifícios associados ao futuro empreendimento turístico ainda não foram apresentados para licenciamento municipal. A França, vice-campeã mundial em título, e Marrocos, quarto classificado em 2022, dão hoje o pontapé de saída nos quartos de final do Mundial de Futebol, que se prolongam até sábado. Franceses e marroquinos vão reeditar a meia-final de há 4 anos, que então terminou com o triunfo gaulês por 2-0. Desta vez, os franceses partem de novo como favoritos, depois de um percurso imaculado de 5 vitórias em 5 jogos, com 14 golos marcados e 2 sofridos. Por seu lado, Marrocos, o único sobrevivente de África, procura replicar o que conseguiu em 2022, edição em que se tornou a primeira equipa do seu continente a atingir as meias finais, isto ao vencer Portugal por 1-0. O encontro entre franceses e marroquinos, o primeiro dos quartos de final, realiza-se em Foxborough, nos Estados Unidos, quando em Portugal continental forem 21 horas. Para já é tudo. Quanto a notícias, fique connosco. Tenha um bom dia.

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0: Está a ouvir a Tágite, a rádio dos bons velhos tempos, que lhe dá a ouvir músicas intemporais. É aqui que pode ouvir, todos os dias, a qualquer hora, aquelas músicas que nos transportam até outros tempos, à nossa juventude, talvez, que nos colocam um sorriso na boca e o pensamento lá longe, que têm o poder de nos trazer um bocadinho de felicidade. Eu espero conseguir trazer-lhe isto neste dia. Faça-me companhia. Tenha uma grande manhã.
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3: Muito bom dia, está com a Tágide. Passam 5 minutos das 9. 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
3: Seja então muito bem-vindo à Rádio Tágide. Cá estou eu prontinho para mais uma edição do 9 e Picos, o programa da manhã da Rádio dos Bons Velhos Tempos. Sou o Carlos Aparício e fico a fazer-lhe companhia nas próximas 4 horas até à 1 da tarde. Nesta manhã de quinta-feira tenho, como sempre, muita música e grandes recordações para começar o seu dia da melhor maneira. Fique por aí comigo, tenha um ótimo dia com o Tágide.

0: 9h17, bom dia, continua com a Tágid, com o 9 e picos do programa da manhã da Rádio dos Bons Velhos Tempos.
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0: Vamos saber o que prevê o Instituto Português do Mar e da Atmosfera para quinta-feira, 9 de julho. As previsões meteorológicas são do céu pouco nublado ou limpo, apresentando períodos de maior nebulosidade no litoral norte e centro. Vento fraco ou moderado do quadrante oeste, superando por vezes forte até 40 km/h nas serras do litoral centro até ao início da manhã e do centro e sul a partir do final da tarde. Há possibilidade de formação de neblina ou nevoeiro matinal no litoral norte e centro e prevê-se pequena descida da temperatura máxima. As máximas previstas são de 23 graus para o Porto, 30 para Tomar, 31 para Coimbra e Vila de Rei, 32 para Constância, Sardual, Torres Novas e Vila Nova da Barquinha, 33 para Lisboa, Abrantes, Entroncamento e Mação e 35 para Santarém e também para Faro.

0: 9:31, hora de notícias, na Rádio dos Bons Velhos Tempos.
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3: Muito bom dia. A Universidade de Lisboa conta a partir do próximo ano letivo, 2026-27, com mais 1.018 camas para estudantes que se juntam às atuais 488, anunciou hoje o estabelecimento de ensino superior. Em comunicado, a Universidade de Lisboa indica tratar-se de um dos maiores programas de investimento em residências universitárias realizados em Portugal, superior a 80 milhões de euros, 49 milhões e meio dos quais provenientes do Plano de Recuperação e Resiliência, que permitirá disponibilizar um total de 1.506 camas. A Universidade assinala que o programa visa responder a um dos principais fatores que condicionam o acesso e a permanência dos estudantes no ensino superior num contexto de crescente pressão no mercado habitacional. O estabelecimento de ensino superior integra 19 escolas, frequentadas por mais de 50 mil estudantes. De acordo com a nota explicativa do Ministério da Educação para o Orçamento do Estado de 2026, o número de estudantes do ensino superior deslocados atingiu 33% no ano letivo de 24-25 e o Governo previa concluir no corrente ano a reabilitação e construção de 137 residências, 88 novas, são 11.839 camas e 49 reabilitações, mais 7.154 camas. Isto permitiria aumentar a oferta disponível de 15.000 para 26 mil camas para os estudantes do ensino superior no ano letivo 2026-27. O município de Ourém vai gastar cerca de 1 milhão de euros na reparação de escolas e diversos arruamentos danificados devido à depressão Christine, que em janeiro afetou gravemente este concelho. Numa nota de imprensa, a autarquia presidida por Luís Albuquerque anunciou que aprovou na segunda-feira, em reunião do Executivo Municipal, três procedimentos destinados à reparação de estabelecimentos escolares afetados pela tempestade Christine, num investimento global próximo dos 500 mil euros. O objetivo é reforçar as condições de segurança para alunos, docentes e restante comunidade educativa, sendo as intervenções na Escola Básica de Caxarias e na Escola do 2º e 3º ciclos da Freixianda, além de um conjunto de outros 21 estabelecimentos escolares. Os trabalhos contemplam vedações, campo de jogos, coberturas e pavimentos, entre outros. Na mesma reunião, a autarquia deliberou avançar para a reparação de 4 ruas distribuídas pelas freguesias de Gondomaria, Olival e Alboritel, no valor de quase 487 mil euros. O Presidente da Câmara salientou o enorme esforço que a autarquia está a fazer para recuperar o património destruído pelo mau tempo, cujo valor já ultrapassa a verba recebida de adiantamento do Governo. Em março, Luís Albuquerque disse que seriam necessários 42 milhões de euros para reabilitar o património público danificado pelo mau tempo. A Ministra da Saúde admitiu que poderão ocorrer constrangimentos nas urgências durante o verão, apesar do planeamento das unidades locais de saúde, afirmando que o SNS precisaria do dobro dos profissionais para assegurar a resposta desejada. Ana Paula Martins, à margem da inauguração da nova Unidade de Saúde Familiar de Alpiarça, questionada sobre o funcionamento das urgências nos próximos meses, referiu que o verão é um período particularmente exigente para o SNS, uma vez que a falta estrutural de recursos humanos se juntam às férias dos profissionais.
4: Nunca poderia garantir que o verão vai ser tranquilo. Nenhum verão na saúde se pode dizer tranquilo. Nós,
5: a prestação do ano se pode dizer tranquila?
4: Eu diria que o verão e o inverno são sempre momentos mais difíceis. O caso, por razões diferentes, como os senhores jornalistas sabem, no caso do verão, porque nós já temos falta de recursos humanos, estamos aqui a falar das escalas de urgência, e eu estou a responder concretamente às escalas de urgência, e nesta altura nós também temos as férias dos nossos profissionais, que também são pessoas, que também têm família, que também têm filhos, e que também têm que tirar férias em alguma altura do ano. Não tiram todos ao mesmo tempo, portanto, só para as pessoas também perceberem, vão uns, ficam outros e alternam-se. Esse é o modelo de gestão das escalas, mas toda a gente sabe, eu tenho dito isso repetidas vezes, que nós, para manter as urgências a funcionar com toda, digamos, a consistência e a plenitude que precisaríamos de ter, o dobro dos equivalentes de tempo completo, ou seja, de profissionais que temos. E isso não existe e não vai acontecer.
3: A ministra salientou, contudo, que as administrações das ULS, os diretores clínicos e enfermeiros gestores procuram encontrar alternativas para evitar encerramentos. Mais de 120 artistas, bandas e autores apresentam-se entre hoje e sábado no Passeio Marítimo de Algés, em Oeiras, no 18º Festival Alive, cujo cartaz inclui 21 Pilots, Nick Cave, Foo Fighters e Buraca Som Sistema. O recinto abre hoje às 14 horas e a música começa a tocar uma hora depois no palco Pórtico, que dá as boas-vindas a quem entra no recinto. O Pórtico é um dos 8 palcos do recinto. A este juntam-se os palcos Comédia, Coreto, Clubbing, Fado Café, Heineken e Nós, o principal, e o novo palco literário, por onde vão passar autores portugueses hoje. O único dia para o qual ainda há bilhetes à venda, o palco principal recebe os 21 Pilots, Nick Cave and the Bad Seeds, A Perfect Circle e The Royston Club. Pelos restantes palcos passam, entre outros, Dogstar, a banda do autor canadiano Keanu Reeves, Alabama Shakes, Matt Berninger, Giali, Rumia, Midnight Generation, Neon Soul, Eta, Rita Maia, Geadas, Diana Vilarinho e os humoristas Beatriz Gosta e Vasco Pereira Coutinho. No palco literário, Ana Markle conversa com Walter Hugumem sobre A Que Soam os Livros, às 17h15, e com Pedro Chagas Freitas sobre Greatest Hits, às 17h55. Mais de 70 concelhos do interior, de norte e centro do país e uma dezena do Alentejo e Algarve estão hoje em perigo máximo de incêndio rural, segundo o IPMA. Os concelhos em perigo máximo de incêndio rural pertencem aos distritos de Bragança, Vila Real, Viseu, Coimbra, Leiria, Santarém, Guarda, Castelo Branco, Porto Alegre, Évora, Beja e Faro. Na segunda-feira, o Governo decretou a prorrogação da situação de alerta em vigor até às 23h59 de hoje, em 10 distritos de Portugal continental. A decisão abrange os distritos de Vila Real, Bragança, Guarda, Viseu, Castelo Branco, Beja, Santarém, Porto Alegre, Évora e Faro. O ex-árbitro internacional João Ferreira é o novo diretor técnico de arbitragem após a admissão de Duarte Gomes, anunciou o Conselho de Arbitragem da Federação Portuguesa de Futebol. A escolha vem no seguimento do planeamento para a época 2026-27, que está a ser preparada pelo órgão que tutela a arbitragem em Portugal, lê-se num comunicado da Federação. João Ferreira, que esteve 13 anos no mais alto escalão da arbitragem nacional, é atualmente observador internacional e inicia funções de diretor técnico na segunda-feira. O ex-árbitro era candidato ao Conselho de Arbitragem nas listas lideradas por Nuno Lobo nas últimas eleições na Federação, vencidas pelo atual presidente Pedro Proença. Duarte Gomes renunciou ao cargo de diretor técnico da arbitragem da Federação Portuguesa de Futebol, tendo o organismo remetido agora à situação para o Ministério Público, na sequência dos motivos alegados em participação formal pelo ex-árbitro internacional, que estava em funções há um ano e já disse estar disponível para prestar todos os esclarecimentos. Duarte Gomes ainda não revelou publicamente os motivos da admissão, mas a decisão da Federação Portuguesa de Futebol em remeter a situação para o Ministério Público no âmbito do regime jurídico da integridade do desporto levanta suspeição no setor da arbitragem há pouco mais de um mês do início das provas profissionais. Mais notícias daqui a uma hora. Continue connosco. Bom dia, boa quinta-feira.
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0: Temperatura atual, 20 graus. Uma informação da Meteo Abrantes.
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0: 9h47, bom dia.
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0: E continua com o 9 e pico, já são 9 horas e 54 minutos, quase a chegar ao final desta primeira hora de hoje. Voltamos logo a seguir às 10 da manhã. Até já, deixe ficar por aí.
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5: Dez e cinco, bom dia, seja bem-vindo.
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5: Segunda hora do 9 e Picos desta quinta-feira, seja muito bem-vindo. Eu já tenho aqui preparadas todas as músicas que vão tocar já a seguir. Sou o Carlos Aparício e de segunda a sexta-feira sou eu que fico online consigo entre as 9 e as 13 horas. Faça-me companhia aí desse lado, tenha um ótimo dia e bom trabalho se for o seu caso.

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1: 10 e 15, bom dia, seja bem-vindo à Tárgete.
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0: E está na hora das notícias aqui no 9 e Picos desta manhã. Já são 10 horas e 32 minutos. Bom dia.
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3: Muito bom dia. O presidente dos Estados Unidos, Donald Trump, afirmou que a Espanha se redimiu por completo depois de ter aceitado uma importante solicitação de pagamento à NATO durante a Cimeira da Aliança Atlântica em Ankara, na Turquia. O presidente norte-americano tinha insistido que a Espanha se portou muito mal por não o ter apoiado na ofensiva israelo-norte-americana contra o Irão, mas destacou a tremenda unidade registada durante a Cimeira de Líderes da Aliança. Após a Cimeira, que terminou esta quarta-feira, o chefe de Estado e de Governo da NATO reiteraram o apoio inabalável à Ucrânia e anunciaram um financiamento de 70 mil milhões de euros este ano, comprometendo-se a manter níveis pelo menos equivalentes em 2027. Trump não especificou que solicitação de pagamento se referia. O desacordo entre Washington e Madrid centrava-se no compromisso espanhol de destinar 5% do PIB à defesa, meta que o governo de Pedro Sánchez considera desnecessária para cumprir os requisitos militares da NATO. O presidente norte-americano afirmou ter sido uma cimeira muito bem sucedida e que houve um amor tremendo na sala, qualificando os restantes líderes da NATO como pessoas com um bom coração e que estão a fazer um grande trabalho pelos seus países. Trump frisou que os países europeus estão a fazer progressos para atingir a meta dos investimentos em defesa na ordem de 5% do produto interno bruto, que tinha sido acordada na cimeira da NATO no ano passado em Haia, nos Países Baixos, acrescentando que a maioria dos aliados são muito ricos e não se deve ter pena deles. O Supremo Tribunal da Coreia do Sul confirmou hoje a condenação a 7 anos de prisão do ex-presidente Yoon Suk-yeol por factos relacionados com a tentativa falhada de declarar a lei marcial em 2024. Todos os recursos são indeferidos, declarou um juiz do Supremo Tribunal numa decisão transmitida pela televisão, confirmando assim a pena anteriormente proferida por um tribunal de recurso. Yoon é acusado de obstruir as deliberações do Conselho de Ministros e de utilizar assinaturas falsas do primeiro-ministro antes de decretar a lei marcial. Sobre o ex-dirigente pesa ainda a acusação de recorrer a agentes de segurança presidenciais para impedir a própria detenção depois de deputados terem anulado a declaração de lei marcial. Condenado a 5 anos de prisão em janeiro, a pena foi posteriormente agravada em abril para 7 anos por obstrução à justiça após recurso. O Ministério Público tinha pedido uma pena de 10 anos de prisão. O secretário de Estado das Comunidades Portuguesas, Emílio Sousa, iniciou ontem uma visita de 4 dias à Venezuela, onde encontrou um cenário devastador, mas muitos portugueses solidários com as vítimas dos sismos que assolaram o país. Emílio Sousa explicou que viu prédios completamente arrasados e pessoas alojadas em tendas.
4: Em relação à nossa gente, vejo com orgulho gente com capacidade de luta, gente solidária. Encontrei muita gente amiga e conhecida e muita gente disposta a ajudar. Agora, o cenário com que deparei na visita que fiz à Lagoeira, que foi onde o sismo, o terremoto se fez sentir com mais força, é devastador. Nós vemos prédios e prédios e prédios completamente arrasados. Vemos as pessoas alojadas em tendas. Há ali toda uma tragédia debaixo daqueles escombros absolutamente descomunal. É doloroso vermos as pessoas ali um bocadinho a deambular. Ainda os esforços estão a ser feitos para remover escombros, eventualmente para encontrar cadáveres. Portanto, fiquei impressionado pelo grau de destruição do sismo naquela zona. Sim, há uma grande mobilização da comunidade internacional. Portugal está nesta linha da frente. Como disse, a nossa força, a primeira, que é a salvamento e socorro, já não estava cá a fazer nada. Agora passa pela ajuda humanitária.
3: Os sismos registados na Venezuela a 24 de junho causaram pelo menos 3.811 mortos e 16.740 feridos, segundo o mais recente balanço oficial. Entre os mortos há pelo menos 102 portugueses e lusodescendentes e outros 57 estão desaparecidos ou incontactáveis. A Câmara Municipal de Tomar afirmou que ainda não tem em licenciamento qualquer projeto turístico designado Amara Village, esclarecendo que o único ato administrativo para a área foi até agora um alvará de loteamento e obras de urbanização. A resposta da autarquia surge na sequência de um comunicado enviado pela Associação Ambientalista Quercus, que classificou como escandaloso o avanço de um alegado empreendimento turístico de luxo nas margens da Albufeira do Castelo do Bode, sem avaliação de impacto ambiental. Segundo a Quercus, o projeto Amara Village prevê a ocupação de uma área de cerca de 50 hectares junto à Albufeira, responsável pelo abastecimento de água a cerca de 3 milhões de pessoas na região da Grande Lisboa. Segundo a associação, o empreendimento contempla 193 propriedades, entre apartamentos e moradias, bem como várias infraestruturas de apoio, incluindo uma estação de tratamento de águas residuais, acessos viários e um cais para embarcações. A Quercus sustenta que a legislação obriga a realização de uma avaliação de impacto ambiental para aldeamentos turísticos com área igual ou superior a 10 hectares, pelo que considera incompreensível que o projeto avance sem esse procedimento, tratando-se de uma intervenção prevista para uma área 5 vezes superior ao limiar legal. Em resposta, a Câmara de Tomar esclareceu que não existe nos seus serviços qualquer processo de licenciamento com a designação Amara Village, indicando que o que existe é o plano de pormenor da área turística de Vila Nova Serra, aprovado em 2011. De acordo com a autarquia, foi emitido a 2 de junho um alvará de loteamento com obras de urbanização relativo a uma das unidades previstas naquele plano. A licença permite apenas a divisão dos terrenos em lotes e a realização de obras de urbanização, como arruamentos e infraestruturas de apoio, adiantou. Segundo a Câmara, os terrenos abrangidos têm uma área total de cerca de 50 hectares, embora a área dos lotes corresponda a 8,9 hectares e a implantação prevista para edifícios ocupe cerca de 2 hectares. A autarquia sublinhou ainda que os edifícios associados ao futuro empreendimento turístico ainda não foram apresentados para licenciamento municipal. A França, vice-campeã mundial em título, e Marrocos, quarto classificado em 2022, dão hoje o pontapé de saída nos quartos de final do Mundial de Futebol, que se prolongam até sábado. Franceses e marroquinos vão reeditar a meia-final de há 4 anos, que então terminou com o triunfo gaulês por 2-0. Desta vez, os franceses partem de novo como favoritos, depois de um percurso imaculado de 5 vitórias em 5 jogos, com 14 golos marcados e 2 sofridos. Por seu lado, Marrocos, o único sobrevivente de África, procura replicar o que conseguiu em 2022, edição em que se tornou a primeira equipa do seu continente a atingir as meias finais, isto ao vencer Portugal por 1-0. O encontro entre franceses e marroquinos, o primeiro dos quartos de final, realiza-se em Foxborough, nos Estados Unidos, quando em Portugal continental forem 21 horas. Para já é tudo. Quanto a notícias, fique connosco. Tenha um bom dia.
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0: 22 graus é a temperatura atual, informa a Meteo Abrantes.
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1: Vamos saber o que prevê o Instituto Português do Mar e da Atmosfera para quinta-feira, 9 de julho. As previsões meteorológicas são de céu pouco nublado ou limpo, apresentando períodos de maior nebulosidade no litoral norte e centro. Vento fraco ou moderado do quadrante oeste, superando por vezes forte até 40 km/h nas serras do litoral centro até ao início da manhã e do centro e sul a partir do final da tarde. Há possibilidade de formação de neblina ou nevoeiro matinal no litoral norte e centro e prevê-se pequena descida da temperatura máxima. As máximas previstas são de 23 graus para o Porto, 30 para Tomar, 31 para Coimbra e Vila de Rei, 32 para Constância, Sardual, Torres Novas e Vila Nova da Barquinha, 33 para Lisboa, Abrantes, Entroncamento e Mação e 35 para Santarém e também para Faro.
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0: 10h48, esta é a Rádio dos Bons Velhos Tempos. www.radiotagide.pt é onde pode acompanhar tudo o que se passa aqui na nossa emissão todos os dias. Bom dia!
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0: 10h55, continua com a tarde de rádio dos bons velhos tempos.
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6: Onze horas mais 4 minutos. Seja bem-vindo à Tágide.
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6: Passamos então para a terceira hora do 9 e picos desta manhã de quinta-feira. Seja bem-vindo, deixe ficar por aí. Aqui na Tágide ouve todas as músicas da sua vida. Bom dia.

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1: E está agora chegada a hora de ficarmos com o Daniel Vieira e com os Dias da História nesta edição de quinta-feira do Nove Picos, aqui onde o Daniel nos traz um acontecimento histórico que aconteceu neste mesmo dia, mas em anos passados. Os Dias da História com o Daniel Vieira, para ouvir agora mesmo, na Tágide, no Nove Picos. Bom dia!
2: Os Dias da História, um acontecimento histórico por cada um dos 365 dias do ano. Os Dias da História, uma compilação de Paulo Jorge de Sousa Pinto, com edição de Daniel Vieira. 9 de julho, 1762. Subida ao trono de Catarina a Grande, na Rússia. Foi na madrugada deste dia que teve lugar um golpe de Estado que derrubou o czar Pedro III. Nessa noite, a imperatriz consorte Catarina saiu do Palácio Imperial, em São Petersburgo, fez-se rodear de tropas fiéis, obteve o reconhecimento do clero da Igreja Ortodoxa e ordenou a prisão do czar. O golpe foi preparado com a cumplicidade da Guarda Imperial e de diversas figuras da aristocracia russa. Pedro III, que reinara apenas durante 6 meses, foi preso e forçado a abdicar a favor de Catarina, que se tornou senhora absoluta da Rússia. Foi assassinado poucos dias depois, em circunstâncias obscuras. Apesar de legalmente apenas exercer a regência durante a minoridade do filho, Catarina reinou até ao fim dos seus dias, durante mais de 3 décadas. Catarina era alemã e de nome original Sofia, herdeira de um principado alemão com ligações à Prússia. Devido à aproximação entre a Rússia e a Prússia, Sofia foi prometida ao herdeiro do trono russo. Em 1744, com 15 anos, seguiu para São Petersburgo e o casamento com Pedro realizou-se no ano seguinte. Sofia aprendeu a língua, converteu-se à Igreja Ortodoxa e mudou o seu nome para Catarina ainda antes do casamento. Além disso, rodeou-se de um conjunto de cortesãos fiéis e integrou-se sem dificuldade na corte imperial. Com a morte da Imperatriz Isabel, em janeiro de 1762, Pedro subiu ao trono como czar Pedro III e Catarina tornou-se Imperatriz Consorte. O reinado de Catarina assinalou a Idade de Ouro do Império Russo. Durante o seu reinado, o Império Russo expandiu-se para leste, até o Alasca, para sul, em direção à Crimeia, ao Cáucaso e ao Mar Negro, e para oeste, para a Polónia. Por outro lado, Catarina foi uma importante protetora das artes e das letras, adquirindo grande prestígio como símbolo do despotismo iluminado. No entanto, o seu esforço para modernizar o país foi condicionado pela incapacidade de reformar as estruturas arcaicas da sociedade russa. Morreu em novembro de 1796, vitimada por um ataque cardíaco. Os Dias da História.
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0: 11h33, hora de informação aqui na TAG e de no 9 e picos. Eu volto logo a seguir com muito mais música da boa. Até já.
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3: Muito bom dia. A Universidade de Lisboa conta a partir do próximo ano letivo, 2026-27, com mais 1.018 camas para estudantes que se juntam às atuais 488, anunciou hoje o estabelecimento de ensino superior. Em comunicado, a Universidade de Lisboa indica tratar-se de um dos maiores programas de investimento em residências universitárias realizados em Portugal, superior a 80 milhões de euros, 49 milhões e meio dos quais provenientes do Plano de Recuperação e Resiliência, que permitirá disponibilizar um total de 1.506 camas. A Universidade assinala que o programa visa responder a um dos principais fatores que condicionam o acesso e a permanência dos estudantes no ensino superior num contexto de crescente pressão no mercado habitacional. O estabelecimento de ensino superior integra 19 escolas, frequentadas por mais de 50 mil estudantes. De acordo com a nota explicativa do Ministério da Educação para o Orçamento do Estado de 2026, o número de estudantes do ensino superior deslocados atingiu 33% no ano letivo de 24-25 e o Governo previa concluir no corrente ano a reabilitação e construção de 137 residências, 88 novas, são 11.839 camas e 49 reabilitações, mais 7.154 camas. Isto permitiria aumentar a oferta disponível de 15.000 para 26 mil camas para os estudantes do ensino superior no ano letivo 2026-27. O município de Ourém vai gastar cerca de 1 milhão de euros na reparação de escolas e diversos arruamentos danificados devido à depressão Christine, que em janeiro afetou gravemente este concelho. Numa nota de imprensa, a autarquia presidida por Luís Albuquerque anunciou que aprovou na segunda-feira, em reunião do Executivo Municipal, três procedimentos destinados à reparação de estabelecimentos escolares afetados pela tempestade Christine, num investimento global próximo dos 500 mil euros. O objetivo é reforçar as condições de segurança para alunos, docentes e a restante comunidade educativa, sendo as intervenções na Escola Básica de Caxarias e na Escola do 2º e 3º ciclos da Freixianda, além de um conjunto de outros 21 estabelecimentos escolares. Os trabalhos contemplam vedações, campo de jogos, coberturas e pavimentos, entre outros. Na mesma reunião, a autarquia deliberou avançar para a reparação de 4 ruas distribuídas pelas freguesias de Gondomaria, Olival e Alboritel, no valor de quase 487 mil euros. O Presidente da Câmara salientou o enorme esforço que a autarquia está a fazer para recuperar o património destruído pelo mau tempo, cujo valor já ultrapassa a verba recebida de adiantamento do Governo. Em março, Luís Albuquerque disse que seriam necessários 42 milhões de euros para reabilitar o património público danificado pelo mau tempo. A Ministra da Saúde admitiu que poderão ocorrer constrangimentos nas urgências durante o verão, apesar do planeamento das unidades locais de saúde, afirmando que o SNS precisaria do dobro dos profissionais para assegurar a resposta desejada. Ana Paula Martins, à margem da inauguração da nova Unidade de Saúde Familiar de Alpiarça, questionada sobre o funcionamento das urgências nos próximos meses, referiu que o verão é um período particularmente exigente para o SNS, uma vez que a falta estrutural de recursos humanos se juntam às férias dos profissionais.
4: Nunca poderia garantir que o verão vai ser tranquilo. Nenhum verão na saúde se pode dizer tranquilo. Nós,
5: a prestação do ano se pode dizer tranquila?
4: Eu diria que o verão e o inverno são sempre momentos mais difíceis. O caso, por razões diferentes, como os senhores jornalistas sabem, no caso do verão, porque nós já temos falta de recursos humanos, e estamos aqui a falar das escalas de urgência, e eu estou a responder concretamente às escalas de urgência, e nesta altura nós também temos as férias dos nossos profissionais, que também são pessoas, que também têm família, que também têm filhos, e que também têm que tirar férias em alguma altura do ano. Não tiram todos ao mesmo tempo, portanto, só para as pessoas também perceberem, vão uns, ficam outros e alternam-se. Esse é o modelo de gestão das escalas, mas toda a gente sabe, eu tenho dito isso repetidas vezes, que nós, para manter as urgências a funcionar com toda, digamos, a consistência e a plenitude que precisaríamos de ter o dobro dos equivalentes de tempo completo, ou seja, de profissionais que temos. E isso não existe e não vai acontecer.
3: A ministra salientou, contudo, que as administrações das ULS, os diretores clínicos e enfermeiros gestores procuram encontrar alternativas para evitar encerramentos. Mais de 120 artistas, bandas e autores apresentam-se entre hoje e sábado no Passeio Marítimo de Algés, em Oeiras, no 18º Festival Alive, cujo cartaz inclui 21 Pilots, Nick Cave, Foo Fighters e Buraca Sound System. O recinto abre hoje às 14 horas e a música começa a tocar uma hora depois no palco Pórtico, que dá as boas-vindas a quem entra no recinto. O Pórtico é um dos 8 palcos do recinto. A este juntam-se os palcos Comédia, Coreto, Clubbing, Fado Café, Heineken e Nós, o principal, e o novo palco literário, por onde vão passar autores portugueses hoje. O único dia para o qual ainda há bilhetes à venda, o palco principal recebe os 21 Pilots, Nick Cave and the Bad Seeds, A Perfect Circle e The Royston Club. Pelos restantes palcos passam, entre outros, Dogstar, a banda do autor canadiano Keanu Reeves, Alabama Shakes, Matt Berninger, Giali, Rumia, Midnight Generation, Neon Soul, Eta, Rita Maia, Geadas, Diana Vilarinho e os humoristas Beatriz Gosta e Vasco Pereira Coutinho. No palco literário, Ana Markel conversa com Walter Hugumem sobre A Que Soam os Livros, às 17h15, e com Pedro Chagas Freitas sobre Greatest Hits, às 17h55. Mais de 70 concelhos do interior, norte e centro do país e uma dezena do Alentejo e Algarve estão hoje em perigo máximo de incêndio rural, segundo o IPMA. Os concelhos em perigo máximo de incêndio rural pertencem aos distritos de Bragança, Vila Real, Viseu, Coimbra, Leiria, Santarém, Guarda, Castelo Branco, Porto Alegre, Évora, Beja e Faro. Na segunda-feira, o Governo decretou a prorrogação da situação de alerta em vigor até às 23h59 de hoje, em 10 distritos de Portugal continental. A decisão abrange os distritos de Vila Real, Bragança, Guarda, Viseu, Castelo Branco, Beja, Santarém, Porto Alegre, Évora e Faro. O ex-árbitro internacional João Ferreira é o novo diretor técnico de arbitragem após a admissão de Duarte Gomes, anunciou o Conselho de Arbitragem da Federação Portuguesa de Futebol. A escolha vem no seguimento do planeamento para a época 2026-27, que está a ser preparada pelo órgão que tutela a arbitragem em Portugal, lê-se num comunicado da Federação. João Ferreira, que esteve 13 anos no mais alto escalão da arbitragem nacional, é atualmente observador internacional e inicia funções de diretor técnico na segunda-feira. O ex-árbitro era candidato ao Conselho de Arbitragem nas listas lideradas por Nuno Lobo nas últimas eleições na Federação, vencidas pelo atual presidente Pedro Proença. Duarte Gomes renunciou ao cargo de diretor técnico da arbitragem da Federação Portuguesa de Futebol, tendo o organismo remetido agora à situação para o Ministério Público, na sequência dos motivos alegados em participação formal pelo ex-árbitro internacional, que estava em funções há um ano e já disse estar disponível para prestar todos os esclarecimentos. Duarte Gomes ainda não revelou publicamente os motivos da admissão, mas a decisão da Federação Portuguesa de Futebol em remeter a situação para o Ministério Público no âmbito do regime jurídico da integridade do desporto levanta suspeição no setor da arbitragem há pouco mais de um mês do início das provas profissionais. Mais notícias daqui a uma hora. Continue connosco. Bom dia, boa quinta-feira.
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0: A Meteo Abrantes informa que neste momento lá fora estão 24 graus.
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0: De regresso para lhe dar mais música, cá estou eu, sou o Carlos Aparício e faço para si o 9 e Picos, entre as 9 e as 13 horas aqui na Tágil. Às 13 temos as notícias do dia pela redação da Media One e depois chega para lhe fazer companhia até às 16 a Lourdes Gonçalves. A partir das 4 da tarde é o Paulo Delgado, que fica online consigo até às 20 e que escolhe todas aquelas músicas fantásticas como só ele sabe fazer. E estas são razões mais do que suficientes para passar o dia com a rádio dos bons velhos tempos. Tenha um ótimo dia.
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0: E já só faltam 15 minutos para o meio-dia. 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
0: Vamos saber o que prevê o Instituto Português do Mar e da Atmosfera para quinta-feira, 9 de julho. As previsões meteorológicas são de céu pouco nublado ou limpo, apresentando períodos de maior nebulosidade no litoral norte e centro. Vento fraco ou moderado do quadrante oeste, superando por vezes forte até 40 km/h nas serras do litoral centro até ao início da manhã e do centro e sul a partir do final da tarde. Há possibilidade de formação de neblina ou nevoeiro matinal no litoral norte e centro e prevê-se pequena descida da temperatura máxima. As máximas previstas são de 23 graus para o Porto, 30 para Tomar, 31 para Coimbra e Vila de Rei, 32 para Constância, Sardual, Torres Novas e Vila Nova da Barquinha, 33 para Lisboa, Abrantes, Entroncamento e Mação e 35 para Santarém e também para Faro.

0: neste momento faltam 6 minutos para o meio-dia. Eu deixo-vos com mais música da boa. Volto depois do sinal horário para a última hora do 9 e picos desta manhã. Até já!
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4: Meio-dia e 2 minutos. 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

quarta e última hora do Nove Picos desta quinta-feira. Seja bem-vindo à Rádio dos Bons Velhos Tempos, onde a qualquer momento vai ouvir aquela música especial, a música da sua vida. Elas passam todas aqui na Tágide, em radiotágide.pt. É muito bom ter a sua companhia aí desse lado, por isso venha daí comigo até às 13. Bom dia!

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0: Seja muito bem-vindo à tarde, está com o Nove Picos. Eu sou o Carlos Aparício, faço-lhe companhia todos os dias, de segunda a sexta-feira, entre as 9 e a 1 da tarde. Obrigado pela sua companhia. Tenha um excelente dia connosco.
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0: Na nossa cidade estão 25 graus. Esta é uma informação da Meteobrantes.
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0: Vamos saber o que prevê o Instituto Português do Mar e da Atmosfera para quinta-feira, 9 de julho. As previsões meteorológicas são de céu pouco nublado ou limpo, apresentando períodos de maior nebulosidade no litoral norte e centro. Vento fraco ou moderado do quadrante oeste, superando por vezes forte até 40 km hora, nas serras do litoral centro até ao início da manhã e do centro e sul a partir do final da tarde. Há possibilidade de formação de neblina ou nevoeiro matinal no litoral norte e centro e prevê-se pequena descida da temperatura máxima. As máximas previstas são de 23 graus para o Porto, 30 para Tomar, 31 para Coimbra e Vila de Rei, 32 para Constância, Sardual, Torres Novas e Vila Nova da Barquinha, 33 para Lisboa, Abrantes, Entroncamento e Mação e 35 para Santarém e também para Faro. E de segunda a sexta, entre as 9 e as 13, já sabe que quem lhe faz companhia aqui na Tágide é o Carlos Aparício, que por acaso sou eu, e lhe trago muitas daquelas músicas que pensava que nunca mais ia ouvir na rádio. Mas estão todas aqui na sua rádio preferida, em radiotágide.pt.
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0: Se está a almoçar, faça bom proveito, não largue, é a emissão da tarde. Do 9 e Picos vai até à 1 e logo a seguir chega a nossa querida Lourdes Gonçalves. Por enquanto, dou-lhe mais música da boa.
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0: E estamos assim quase no final da edição de hoje do Nove Picos, o programa da manhã da TAGED. Falta uma meia dúzia de minutos para a hora certa, tempo de lhe dizer até amanhã e sugerir que continue a ouvir a emissão da TAGED. Pela minha parte, fico por aqui, estou de regresso amanhã, claro, às Nove Picos. Obrigado por ter ficado desse lado comigo, beijinhos e abracinhos, tenha um excelente dia.
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6: Olá, boa tarde. Eu sou a Lourdes Gonçalves e tenho aqui grandes recordações só para si.

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0: Muito boa tarde. Empresário de Abrantes foi detido pela PSP para cumprimento de pena. Câmara da Barquinha rejeita a proposta do Chega para regulamento de subsídio de apoio habitacional para munícipes vulneráveis. Tomar diz que projeto turístico criticado pela Quercus ainda não entrou em licenciamento. Manuel Serrano de Mouriscas comemorou 105 anos de vida e teve festa na Catim. Esta quinta-feira, na Informação Antena Livre, a opinião é de Vasco Estrela. Estes são temas em destaque na edição que começa agora.
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0: O secretário de Estado das Comunidades Portuguesas, Emídio Sousa, iniciou ontem uma visita de 4 dias à Venezuela, onde encontrou um cenário devastador, mas muitos portugueses solidários com as vítimas dos sismos que assolaram o país. Emídio Sousa explicou que viu prédios completamente arrasados e pessoas alojadas em tendas.
2: Em relação à nossa gente, vejo com orgulho gente com capacidade de luta, gente solidária. Encontrei muita gente amiga e conhecida e muita gente disposta a ajudar. Agora, o cenário com que deparei na visita que fiz à Lagoeira, que foi onde o sismo, o terremoto se fez sentir com mais força, é devastador. Nós vemos prédios e prédios e prédios completamente arrasados. Vemos as pessoas alojadas em tendas. Há ali toda uma tragédia debaixo daqueles escombros absolutamente descomunal. De facto, é doloroso vermos as pessoas ali um bocadinho a deambular. Ainda os esforços estão a ser feitos para remover escombros, eventualmente para encontrar cadáveres. Portanto, fiquei impressionado pelo grau de destruição do sismo naquela zona. Sim, há uma grande mobilização da comunidade internacional. Portugal está nesta linha da frente. Como disse, a nossa força, a primeira, que é a salvamento e socorro, já não estava cá a fazer nada. Agora passa pela ajuda humanitária. Há dois projetos que já referi, da Caritas e da Oikos, que têm, vão trazer essa ajuda humanitária. E depois há uma terceira fase que temos que começar já a pensar, que é no apoio para a reconstrução das vidas, a reconstrução do tecido económico, no fundo para a recuperação da venezuelana, para que a vida de todos os que cá estão possa melhorar. Eu gostava de dizer que estou muito grato a todos os que se mobilizaram nesta tragédia. Também gostava de dizer às pessoas que em Portugal e noutros sítios estão à procura de enviar bens, que não façam, porque é muito difícil fazer o transporte de Portugal para aqui. O custo de toda a logística de transporte é demasiado elevado, fica muito mais caro. Portanto, neste momento, nós já publicitamos nas nossas redes sociais os dois projetos que são auditáveis, da Caritas e da Oikos, para onde as pessoas podem canalizar os seus donativos. Peço que não façam, porque neste momento é quase impossível conseguir transportá-los. É muito caro transportá-los e neste momento a melhor forma de colaborarem voluntariamente nesta ajuda à Venezuela e a quem sofreu mais desta tragédia é precisamente através destes dois projetos que nós identificamos nas nossas redes sociais do Ministério dos Negócios Estrangeiros.
0: Os sismos registados na Venezuela a 24 de junho causaram pelo menos 3.811 mortos e 16.740 feridos, segundo o mais recente balanço oficial. Entre os mortos há pelo menos 102 portugueses e lusodescendentes e outros 57 estão desaparecidos ou incontactáveis. E a Força Operacional Conjunta, a FOCON Portuguesa, destacada em Lagoeira, na Venezuela, para apoiar as operações de busca e salvamento e prestar assistência às populações afetadas pelos sismos que atingiram aquele país, regressa a Portugal amanhã, dia 10 de julho, a bordo de um voo da Força Aérea Portuguesa, com chegada prevista à Base Aérea número 11, em Beja, pelas 10h45. Coordenada pela Autoridade Nacional de Emergência e Proteção Civil, a missão foi chefiada pelo comandante Hugo Santos e integrou 62 operacionais da Estrutura de Comando e da Força Especial de Proteção Civil da Autoridade Nacional de Emergência e Proteção Civil, do Regimento de Sapadores de Bombeiros de Lisboa e do Instituto Nacional de Emergência Médica e também da Guarda Nacional Republicana, bem como 6 cães de busca e salvamento. Entre os membros da FOCON está o segundo comandante do Comando Subregional do Médio Tejo, João Pitacas. Durante mais de uma semana, a equipa portuguesa trabalhou em estreita articulação com as autoridades venezuelanas e com equipas internacionais, contribuindo para as ações de busca e salvamento de vítimas e para o apoio às populações afetadas pelos fortes sismos que atingiram aquele país no dia 24 de junho. A missão portuguesa ficou marcada pelo salvamento de Hernan Hill, de 44 anos, que permaneceu durante 7 dias sob os escombros do parque de estacionamento de um centro comercial. A vítima foi localizada e retirada com sucesso após 76 horas consecutivas de trabalho da Focon, em estreita cooperação com equipas internacionais, numa operação que evidenciou a elevada capacidade técnica, a resiliência e o espírito de missão dos operacionais envolvidos. À chegada à base aérea número 11, a Força Operacional Conjunta será recebida pelo Ministro da Administração Interna, Luís Neves, pelo Presidente da Autoridade Nacional de Emergência e Proteção Civil, José Manuel Moura, pela Embaixadora da Venezuela em Portugal, Mari Flores, e pelo Comandante Nacional de Emergência e Proteção Civil, Mário Silvestre. A missão decorreu no âmbito do Mecanismo de Proteção Civil da União Europeia. Ainda lá por fora, as autoridades da região chinesa de Guangxi reforçaram as reservas de antiveneno depois das inundações causadas pelo tufão Maisak terem permitido a fuga de cerca de 900 serpentes, incluindo cobras venenosas, de uma exploração de répteis. A cidade de Nanning, a capital provincial, anunciou nas suas contas oficiais nas redes sociais o aumento das reservas de antiveneno destinadas ao Hospital Popular de Hangzhou e o envio para aquela unidade de profissionais de saúde especializados no tratamento deste tipo de mordeduras e dos casos mais graves. As autoridades intensificaram igualmente as patrulhas na zona inundada de Yunbiao, onde se localiza a exploração afetada, e instalaram postos médicos de emergência, além de criarem um canal prioritário para atender vítimas de mordeduras, reduzindo o tempo de espera, uma vez que a rapidez no tratamento pode ser decisiva para salvar vidas. Várias pessoas relataram até o momento terem sido mordidas por serpentes. E segundo o jornal Beijing News, uma mulher residente em Yunbiao morreu na segunda-feira devido a uma mordedura. As autoridades de saúde recorreram ainda a altifalantes, a grupos na aplicação de mensagens WeChat e a ações porta a porta para aconselhar os residentes a limitarem ao máximo as deslocações noturnas e a evitarem zonas com vegetação densa, valas, bermas e áreas inundadas onde é mais provável encontrarem répteis. O tufão Maisak, o 10º da temporada e o primeiro a atingir a China este ano, provocou pelo menos 39 mortos e 9 desaparecidos em Guangxi, onde as chuvas torrenciais causaram inundações e a ruptura de vários reservatórios na cidade de Nanning. A fuga das serpentes ocorreu precisamente devido à ruptura da barragem de Liulan, em Hangzhou, que sofreu 2 brechas principais, com uma extensão total de cerca de 50 metros, permitindo a libertação de um grande volume de água para as zonas situadas a jusante. Por cá, o diploma de criação da Universidade de Leiria e Oeste, a ULO, que sucede ao Politécnico de Leiria, foi hoje publicado em Diário da República com o Presidente do Instituto a antecipar um processo de transição exigente. De acordo com Carlos Rabadão, ao longo deste processo serão promovidos espaços de reflexão e discussão sobre diversas dimensões estratégicas e organizacionais da futura universidade, incluindo a aprovação dos novos estatutos, do modelo de organização e dos instrumentos estruturantes da ULO. O presidente do Politécnico de Leiria adiantou que a publicação do diploma, que sucedeu à sua promulgação pelo chefe de Estado António José Seguro, é de enorme significado, materializando uma ambição há muito partilhada por toda a comunidade académica e pela região. Para Carlos Rabadão, a Universidade de Leiria e Oeste nasce com a missão de ser um verdadeiro motor de conhecimento, inovação e desenvolvimento sustentável, transformando Leiria e Oeste num território onde o conhecimento gera impacto, onde o talento encontra oportunidades e onde a inovação se traduz em maior competitividade. O Politécnico de Leiria iniciou a sua atividade em 1980, tem 5 escolas superiores, 3 das quais em Leiria: Tecnologia e Gestão, Saúde e Educação e Ciências Sociais, uma nas Caldas da Rainha, Artes e Design, e outra em Peniche, Turismo e Tecnologia do Mar. Possui ainda núcleos de formação e 15 unidades de investigação. A sua comunidade académica integra 14.500 estudantes e cerca de 1.650 professores, investigadores, técnicos e administrativos. A Ministra da Saúde admitiu que poderão ocorrer constrangimentos nas urgências durante o verão, apesar do planeamento das unidades locais de saúde, afirmando que o SNS precisaria do dobro dos profissionais para assegurar a resposta desejada. Ana Paula Martins, à margem da inauguração da nova Unidade de Saúde Familiar de Alpiarça, questionada sobre o funcionamento das urgências nos próximos meses, referiu que o verão é sempre um período particularmente exigente para o Serviço Nacional de Saúde, uma vez que há falta estrutural de recursos humanos, se juntam às férias dos profissionais.
3: Não lhe posso, nunca poderia garantir que o verão vai ser tranquilo. Nenhum verão na saúde se pode dizer tranquilo. Nós,
4: a prestação do ano se pode dizer tranquila?
3: Eu diria que o verão e o inverno são sempre momentos mais difíceis. O caso, por razões diferentes, como os senhores jornalistas sabem, no caso do verão, porque nós já temos falta de recursos humanos. Estamos aqui a falar das escalas de urgência, e eu estou a responder concretamente às escalas de urgência, e nesta altura nós também temos as férias dos nossos profissionais, que também são pessoas, que também têm família, que também têm filhos, e que também têm que tirar férias em alguma altura do ano. Não tiram todos ao mesmo tempo, portanto, só para as pessoas também perceberem, vão uns, ficam outros e alternam-se. Esse é o modelo de gestão das escalas, mas toda a gente sabe, eu tenho dito isso repetidas vezes, que nós, para manter as urgências a funcionar com toda, digamos, a consistência e a plenitude que precisaríamos de ter, o dobro dos equivalentes de tempo completo, ou seja, de profissionais que temos. E isso não existe e não vai acontecer. Por isso, o que é que nós fazemos? Está aqui um presidente de uma unidade local de saúde que pode falar disto ainda com mais detalhe do que eu. O que nós fazemos é, naturalmente, ter as escalas, portanto, planeadas, mas porque é que eu não posso garantir que não pode haver constrangimentos? Porque, de repente, como as escalas estão feitas, digamos, estão feitas à justa, ou seja, não temos nenhum tipo de excesso de profissionais, pelo contrário, estão feitas mesmo de acordo com aquilo que é o indispensável para poder, mais uma vez, ter segurança. Aquilo que acontece é que, se temos, de repente, um médico que tem um problema e que, ou que fica doente, ou tem uma questão familiar e que não pode vir, é um exemplo, aconteceu nisso, por exemplo, ontem, se temos eventualmente também enfermeiros que tenham situações que são imponderáveis, a escala fica afetada. E às vezes não conseguimos, é verdade, tentamos, os presidentes das OLS, os diretores clínicos, os enfermeiros gestores desdobram-se para tentar encontrar soluções. A maior parte das vezes temos encontrado, nos últimos, sobretudo no último ano, viram nos feriados de junho que pela primeira vez em alguns anos não tivemos os constrangimentos que eram habituais, cerca de 10, 12 urgências verdadeiramente fechadas, mas agora este período é um período muitíssimo difícil. E o que é que nós estamos a fazer? Temos planeamento, isso está absolutamente garantido, planeamento existe, mas até um melhor planeamento pode, digamos, ser interrompido por imponderáveis. E o que as nossas unidades locais de saúde fazem é encontrar soluções para tentar, naturalmente, continuar a servir as populações e não fecharem as urgências.
0: A ministra salientou, contudo, que as administrações das OLS, diretores clínicos e enfermeiros gestores procuram encontrar alternativas para evitar encerramentos. O número médio de chamadas diárias recebidas pelo INEM na primeira semana de julho aumentou 6,6% face ao mesmo período de 2025, devido aos efeitos do calor, que devem prolongar-se por mais uns dias. Entre 1 e 7 de julho, os centros de orientação de doentes urgentes receberam 36.512 chamadas, o que corresponde a uma média diária de 5.216 contactos telefónicos, adiantou hoje o Instituto Nacional de Emergência Médica. Este valor representa em média mais 349 chamadas por dia de cidadãos para as centrais telefónicas que coordenam o socorro pré-hospitalar do que no mesmo período do ano passado. A 6 de julho foram recebidas 5.834 chamadas, o valor diário mais elevado deste período, adiantou o INEM. O INEM salientou ainda que se tem verificado um aumento da procura devido aos efeitos do calor na saúde da população, adiantando que entre as situações mais frequentes estão casos de desidratação, de exaustão e de golpes de calor, mas também o agravamento ou descompensação de doenças crónicas, como as respiratórias e cardiovasculares. Reconheceu, porém, não ser possível quantificar as chamadas diretamente relacionadas com o calor, uma vez que os sintomas associados às temperaturas elevadas são enquadrados em diferentes protocolos de triagem clínica e não constituem uma categoria autónoma de registro. O Instituto alertou ainda que os efeitos das ondas de calor não se esgotam com a descida das temperaturas, sendo expectável que nas pessoas mais vulneráveis, como idosos, crianças e doentes crónicos, o seu impacto na saúde se prolongue durante cerca de 10 dias após o episódio de calor extremo. A PSP fez ontem a detenção de um cidadão na cidade de Abrantes para cumprimento de pena de prisão efetiva. O mandado foi emitido pelo Tribunal depois do processo ter transitado em julgado para que o farmacêutico Joaquim Ribeiro cumpra 6 anos e 3 meses de prisão após ter sido condenado pelos crimes de burla qualificada e falsificação ou contrafação de documentos agravada. A detenção foi feita por agentes da Polícia de Segurança Pública às 9h10 da manhã no local de trabalho, localizado no Centro Histórico de Abrantes. O caso remonta a 2017, tendo a Polícia Judiciária, o Núcleo de Leiria, desenvolvido uma operação a que deu o nome Vida Ativa por fraude no Serviço Nacional de Saúde. Na altura, a PJ, através do Departamento de Investigação Criminal de Leiria, no âmbito de investigação de práticas de fraude ao SNS, em inquérito titulado pelo Departamento Central de Investigação e Ação Penal do Ministério Público, com a colaboração do Centro de Conferência de Faturas do Ministério da Saúde, desencadeou uma operação policial que conduziu à constituição de 6 arguídos, um farmacêutico, um gerente de farmácia e 4 médicos, fortemente indiciados pela prática dos crimes de burla qualificada ao Estado, falsificação de documentos agravada e de corrupção. Nesse comunicado, a PJ indicava ter abundantes elementos probatórios recolhidos e indicou que a atividade criminosa consistia num esquema fraudulento de venda fictícia, massiva, com apresentação indevida de receituário para medicamentos com elevado valor de compra participação pago pelo Estado, revertendo o lucro para os ora arguídos. Por altura da operação, a 14 de julho de 2017, a polícia indicava ter sido apurado um valor de fraude ao SNS nos últimos 5 anos, não inferior a 3 milhões e 400 mil euros. Nessa operação foram realizadas 5 buscas domiciliárias e 15 não domiciliárias em 2 farmácias, em Abrantes e em Lisboa, e em 6 consultórios médicos, em Abrantes, Orém, Oliveira de Frades e em Coimbra. Como resultado da mesma, nessa data foi detido o farmacêutico, proprietário das 2 farmácias, com 45 anos de idade na altura, foi presente a primeiro interrogatório judicial, ficando sujeito à obrigação de permanência na habitação, à proibição de contactos com os coarguídos médicos e à suspensão do exercício da função profissional de farmacêutico. O Tribunal de Santarém deu como provado que Joaquim Ribeiro foi o mentor de um esquema que lesou o Estado em mais de 2 milhões de euros. No mesmo processo, o médico foi condenado a 7 anos de prisão e uma funcionária do Monte Pio Abrantino a 6 anos e meio. A vereadora eleita pelo Chega na Câmara de Vila Nova da Barquinha, Tatiana Horta, apresentou na última reunião do Executivo, realizada esta quarta-feira, uma proposta que visava dar início a um procedimento de elaboração de um regulamento municipal de subsídio de apoio habitacional para municípios vulneráveis com grau de incapacidade igual ou superior a 60% por razões de saúde graves, crónicas, raras e do foro psicológico. Tatiana Horta apresentou a proposta.
5: Senhor Presidente, senhores vereadores, a proposta que hoje apresento tem um objetivo simples: iniciar o estudo e uma resposta municipal dirigida a municípios que enfrentam situações de elevada fragilidade por motivos de saúde grave. Falamos de pessoas com incapacidades reconhecidas oficialmente, iguais ou superiores a 60%, que muitas das vezes acumulam 2 realidades difíceis: uma quebra significativa da sua capacidade laboral ou autonomia e, simultaneamente, um aumento das despesas essenciais com tratamentos, deslocações, acompanhamentos a médico e medicação. Importa deixar claro que esta proposta é e que não é. Esta proposta não cria hoje qualquer apoio automático, não atribui qualquer valor e não elimina qualquer obrigação fiscal. O que se propõe é que o município inicie um procedimento regulamentar, que os serviços façam a respectiva avaliação técnica e financeira e que seja construído um regulamento com critérios claros, objetivos e iguais para todos. O critério proposto não distingue doenças nem patologias, baseia-se num documento oficial emitido pelas entidades competentes, o atestado médico de incapacidade multiusos igual ou superior a 60%. Considero que a proximidade das autarquias também se mede pela capacidade de identificar situações concretas de vulnerabilidade e estudar respostas possíveis, responsáveis e sustentáveis. Naturalmente, o regulamento deverá resultar do trabalho técnico dos serviços, garantindo enquadramento legal, equilíbrio financeiro e justiça na aplicação. O que hoje se pede é apenas isto, que seja dado início a esse trabalho. Obrigada.
0: Na discussão, a vereadora eleita pelo PST, Paula Gomes da Silva, parabenizou os vereadores do Chega pela proposta, mas avisou que os municípios não podem fazer mais do que já fazem e que a proposta tem que ser apresentada, mas na Assembleia da República.
6: Quero dar os parabéns à bancada do Chega, porque penso que é uma proposta que tem até a sua lógica. Penso que o local é o errado, porque as câmaras municipais não têm poder legal para criar regulamentos que reduzem ou isentem o IMI com base em atestados motivos. Estas propostas já foram apresentadas em Assembleia da República. Penso que já foram até alguns estudos efetuados. Contudo, as propostas não foram aprovadas. Aquilo que nós fazemos como Câmara Municipal é, atendendo ao que está legislado, aplicar as melhores taxas e dar os melhores incentivos para os nossos municípios. Isso temos acompanhado, até porque já fizemos as reduções também do IMI, até porque há também o IMI familiar, do número de dependentes. Penso que nós estamos a acompanhar agora.
7: Que é a legislação nacional.
6: Sim, apesar da proposta ter até alguma matéria, que é o primeiro ponto, ter alguma matéria para, aqui penso que não é o local exato, porque eu não vou conseguir aqui fazer nada e até pedia que a proposta fosse retirada, porque eu depois não sei qual é que é o meu sentido de voto, no sentido que não vou votar contra, ou por outra, voto contra a proposta nos modos que estão apresentados. A ideia tem que ser apresentada em Assembleia da República, e bem, por qualquer uma das bancadas partidárias que... Relativamente ao ponto 2, ao ponto 3, nem vou falar, porque isto depois era a publicitação, nem existe. Estava só depois que a senhora vereadora me fizesse a informação de como é que estava a pensar fazer o estudo de impacto financeiro. Se abria uma caixa de correio para todos que tivessem capacidade acima dos 60 pudessem vir ter consigo ou com algum dos serviços. Não sei, de acordo com o RGPD, não sei se isso era uma coisa execuível de fazer, por isso gostava depois que me dissesse. Relativamente à proposta nos moldes que estão, e como não está de acordo com os regulamentos aprovados e tem que ser em Assembleia da República, o meu voto é contra.
0: Já a vereadora do PS, Marina Honório, questionou os valores em causa que seriam mínimos para os municípios e qual a incidência destes casos no Conselho.
8: Sobre a proposta apresentada, questiono em primeiro lugar a taxa de incidência municipal de municípios detentores de atestado médico de incapacidade multiuso. Já que nós falamos tanto em questão de números, de legalidade, de incidência, qual é a taxa? Porque é este grupo e não outro. Sem estes dados, esta proposta não faz sentido. No âmbito da aplicação dos regulamentos da área social, como sabem certamente, já existe uma majoração de 10% nestes casos para o cálculo do rendimento mensal corrigido. Ora, o Imposto Municipal sobre Imóveis incide sobre o valor patrimonial tributário dos prédios rústicos e urbanos situados no território português, constituindo receita dos municípios onde os mesmos se localizam. O nosso município decidiu aplicar a taxa mínima, 0,3, o valor mais baixo permitido por lei para prédios urbanos cuja taxa geral varia entre 0,3 e 0,45. Além desta medida universal para todos os municípios, aplicamos ainda ao chamado IMI familiar, um desconto fixo atribuído a agregados com filhos dependentes, uma dedução fixa de 30 euros para um dependente, 70 para dois e 140 euros para três ou mais dependentes. E ainda as seguintes isenções permanentes ou temporárias: isenção dependente do rendimento do agregado familiar e do valor patrimonial tributário do imóvel. Para pedir a isenção permanente do IMI, tem de cumprir as seguintes condições: o seu agregado familiar não pode ter um rendimento bruto anual superior a 2,3 vezes o valor anual do indexante do IAS, isto é, 17.295,59 euros, em 2026. A casa tem de ser a sua residência permanente e o valor patrimonial deve ser inferior ou igual a 66.500 euros. As famílias mais carenciadas podem pedir esta isenção, mesmo que tenham dívidas ao Estado. Para pedir a isenção temporária, precisa de o seu imóvel novo não tenha um valor patrimonial tributário superior a 125 mil euros e seja a residência fiscal. O rendimento anual do agregado não ultrapasse os 153 mil euros. A isenção temporária tem uma duração máxima de 3 anos, mas a lei permite ir até aos 5 e o nosso município, a Assembleia Municipal, tem deliberado o prazo máximo. Portanto, dentro do Código do IMI e do Estatuto dos Benefícios Fiscais, nós temos aplicado quer as taxas mínimas, quer todos os apoios que nos são permitidos nesta matéria. De acordo com os mapas das demonstrações financeiras da DGAL, no ano 2024, o município da Barquinha encontrava-se na posição 78, entre os 308 municípios com uma das menores receitas de IMI, 575 mil euros. O valor médio do IMI por família em Vila Nova da Barquinha é de 196 euros. E eu depois faço as contas, e depois podem ver as contas, que têm a ver com o valor do IMI pago e com o número de famílias, 2.938. Este valor representa uma média estatística e não o imposto efetivamente pago por cada agregado familiar. Na prática, muitas famílias não pagam o IMI. Algumas pagam menos de 100 euros e outros proprietários de maior valor patrimonial podem pagar centenas. Por isso, entre os proprietários que efetivamente pagam IMI, o valor médio é certamente superior a 196, podendo situar entre os 300 a 400 euros anuais. Vai sempre depender do número de prédios tributados no concelho. Face ao exposto, o apoio que propõem, sem critérios estatísticos, de igualdade e legislativos de base, em média seria traduzido num valor mensal de 16 euros e diário de 54 cêntimos. Ainda acha que esta proposta tem fundamento? E sem saber qual o impacto efetivo do número de munícipes e na diminuição da receita municipal?
0: Também o presidente Manuel Morato apresentou uma declaração de voto, começou por reconhecer a legitimidade da proposta pela preocupação social, mas afirmou que os critérios podem causar mais injustiças e desigualdades do que à partida se possa pensar, pois nem todos os munícipes com problemas de saúde são pessoas vulneráveis em termos económicos.
7: Eu vou votar contra esta proposta, pela proposta em si, porque por não ter fundamento. Aliás, já o fui referido aqui pela senhora vereadora Paula, que eu subscrevo nem o que referiu, mas tenho aqui uma declaração de voto, uma vez que a proposta foi aceita, a reunião, porque ela formalmente tinha condições para ser aceita, o conteúdo é que não. Declaração de voto que farei entrega para constar em ata. Reconheço que a preocupação social subjacente a esta proposta é legítima, mas o critério escolhido não corresponde necessariamente à vulnerabilidade socioeconómica que justifica a intervenção social municipal. A ação social municipal deve ser orientada pela situação de carência económica e vulnerabilidade social efetiva e não pela mera existência de uma determinada condição clínica, sob pena de se criar uma discriminação injustificada entre cidadãos com capacidades económicas muito distintas. Os fundamentos jurídicos e políticos para esta minha decisão têm a ver com o seguinte. Primeiro, ponto 1. Há uma confusão entre incapacidade clínica e vulnerabilidade social. O atestado médico de incapacidade multiusos, destinado a certificar uma incapacidade funcional por efeitos previstos na lei, não constitui prova de insuficiência económica, em lado nenhum. Um munícipe com incapacidade superior a 60% pode dispor de rendimentos elevados, património ou situação económica confortável, enquanto que um agregado sem qualquer incapacidade certificada pode encontrar-se em situação de vulnerabilidade social muito mais grave. Ao eleger exclusivamente a incapacidade clínica como critério de acesso ao apoio, o hipotético regulamento afastaria cidadãos socialmente mais vulneráveis em benefício de outros que apenas preenchem um requisito na natureza médica. Isto relativamente ao ponto 1. Ponto 2. Relativamente à violação do princípio de igualdade material. A Constituição da República não impõe tratar de forma igual situações diferentes. Pelo contrário, o princípio da igualdade exige exatamente que situações equivalentes sejam tratadas de forma equivalente e que as diferenças de tratamento tenham fundamento material. Ora, esta proposta cria uma distinção entre cidadãos com incapacidade e cidadãos sem incapacidade certificada, mas com igual ou maior fragilidade económica. A consequência é que dois agregados familiares com exatamente o mesmo rendimento poderiam receber tratamento diferente apenas em função da existência do atestado de multiusos. Tal diferenciação dificilmente encontra justificação num objetivo enfocado que é o apoio social e habitacional. Ponto 3. O município não se deve substituir aos mecanismos nacionais, como já aqui foi referido, de proteção da deficiência. O legislador nacional já criou um conjunto de benefícios específicos para pessoas com deficiência ou incapacidade, a saber, benefícios fiscais, prestações sociais, laboral, regime do cuidador informal, prestações de dependência e benefícios na saúde e transportes. O papel da ação social municipal deve ser complementar e focado na avaliação das necessidades sociais concretas, evitando sobrepor-se a mecanismos já especificamente desenhados para compensar a incapacidade a nível nacional. O risco de exclusão de outras vulnerabilidades igualmente relevantes é o ponto 4. Esta proposta parte do pressuposto de que a doença grave gera vulnerabilidade social. Isto é frequentemente verdade, mas não é a única causa. Existem situações igualmente merecedoras de proteção, como por exemplo o desemprego, famílias monoparentais, vítimas de violência doméstica, idosos isolados, agregados com baixos rendimentos, famílias numerosas, situações de emergência social, entre muitas outras. A criação de um apoio reservado a uma categoria clínica específica pode gerar desigualdade relativamente a outras fragilidades sociais que também se enquadram nas competências municipais da ação social. Relativamente à questão da indexação do IMI, mesmo admitindo que se trata tecnicamente de uma isenção fiscal, o valor do apoio está diretamente indexado ao montante do IMI pago. Tal solução pode gerar resultados socialmente contraditórios. Por exemplo, quem possui uma habitação com maior volume patrimonial tende a pagar mais IMI e, consequentemente, poderá receber um apoio superior, enquanto quem habita um imóvel menor, de menor valor, receberá sempre menos apoio. Ou seja, o benefício pode aumentar em função do valor patrimonial, do património imobiliário e não da necessidade social do agregado. Assim, reconhece integralmente as dificuldades enfrentadas por cidadãos afetados por doenças graves e incapacidade permanente, e que isto fique claro. Contudo, entendo que a atribuição de apoios sociais municipais deve assentar numa avaliação integrada da vulnerabilidade socioeconómica dos agregados familiares e não numa condição clínica isolada. A incapacidade médica pode constituir um dos elementos relevantes da ponderação, mas não deve ser o único e não deve ser o critério exclusivo de acesso a benefícios públicos, sob pena de se criar situações de desigualdade entre munícipes com diferentes condições económicas e sociais. A prioridade da ação social municipal deve ser apoiar quem mais necessita, independentemente da sua origem ou vulnerabilidade.
0: A proposta de elaboração de um Regulamento Municipal de Subsídio de Apoio Habitacional para Municípios Vulneráveis com grau de incapacidade igual ou superior a 60% por razões de saúde graves, crónicas, raras e do foro psicológico, apresentado pelo Chega, foi assim rejeitado com os votos contra da vereadora do PSD e dos dois votos do Partido Socialista. A Câmara Municipal de Tomar afirmou que ainda não tem em licenciamento qualquer projeto turístico designado a Mara Village, esclarecendo que o único ato administrativo para a área foi até agora um alvará de loteamento e obras de urbanização. A resposta da autarquia surge na sequência de um comunicado enviado pela Associação Ambientalista Quercus, que classificou como escandaloso o avanço de um alegado empreendimento turístico de luxo nas margens da Albufeira do Castelo de Bode, sem avaliação de impacto ambiental. Segundo a Quercus, o projeto Amara Village prevê a ocupação de uma área de cerca de 50 hectares junto à Albufeira, responsável pelo abastecimento de água a cerca de 3 milhões de pessoas na região da Grande Lisboa. Segundo a associação, o empreendimento contempla 193 propriedades, entre apartamentos e moradias, bem como várias infraestruturas de apoio, incluindo uma estação de tratamento de águas residuais, acessos viários e um cais para embarcações. A Quercus sustenta que a legislação obriga à realização de uma avaliação de impacto ambiental para aldeamentos turísticos com área igual ou superior a 10 hectares, pelo que considera incompreensível que o projeto avance sem esse procedimento, tratando-se de uma intervenção prevista para uma área cinco vezes superior ao limiar legal. Em resposta, a Câmara de Tomar esclareceu que não existe nos seus serviços qualquer processo de licenciamento com a designação Amara Village, indicando que o que existe é o plano de pormenor da área turística de Vila Nova Serra, aprovado em 2011. De acordo com a autarquia, foi emitido a 2 de junho um alvará de loteamento com obras de urbanização relativo a uma das unidades previstas naquele plano. A licença permite apenas a divisão dos terrenos em lotes e a realização de obras de urbanização, como arruamentos e infraestruturas de apoio, adiantou ainda. Segundo a Câmara, os terrenos abrangidos têm uma área total de cerca de 50 hectares, embora a área de lotes corresponda a 8,9 hectares e a implantação prevista para edifícios ocupe cerca de 2 hectares. A autarquia sublinhou ainda que os edifícios associados ao futuro empreendimento turístico ainda não foram apresentados para licenciamento municipal. O município de Ourém vai gastar cerca de 1 milhão de euros na reparação de escolas e diversos arruamentos danificados devido à depressão Christine, que em janeiro afetou gravemente este concelho. Numa nota de imprensa, a autarquia presidida por Luís Albuquerque anunciou que aprovou na segunda-feira, em reunião do Executivo Municipal, 3 procedimentos destinados à reparação de estabelecimentos escolares afetados pela tempestade Christine, num investimento global próximo dos 500 mil euros. O objetivo é reforçar as condições de segurança para alunos, docentes e restante comunidade educativa, sendo as intervenções na Escola Básica de Caxarias e na Escola do 2º e 3º ciclos da Freixianda, além de um conjunto de outros 21 estabelecimentos escolares. Os trabalhos contemplam vedações, campo dos jogos, corturas e pavimentos, entre outros. Na mesma reunião, a autarquia deliberou avançar para a reparação de 4 ruas distribuídas pelas freguesias de Gondomaria, Olival e Alboritel, no valor de quase 487 mil euros. O presidente da Câmara salientou o enorme esforço que a autarquia está a fazer para recuperar o património destruído pelo mau tempo, cujo valor já ultrapassa a verba recebida de adiantamento do governo. Em março, Luís Albuquerque disse que seriam necessários 42 milhões de euros para reabilitar o património público danificado pelo mau tempo. Manuel Serrano, conhecido em Mouriscas por Manel do Aurélio, nome do seu pai, foi homenageado pela Associação Cultural e de Apoio à Terceira Idade de Mouriscas, a Acatim, neste 8 de julho, data em que assinalou a passagem dos seus 105 anos de vida. A cerimónia contou com a presença de familiares, diretores da instituição e da vereadora responsável pela ação social no município de Abrantes. Como acontece nos aniversários da instituição, foram lidas as biografias dos aniversariantes, neste caso, Manuel Serrano, de 105 anos, e Brigida Esteves, com 87. Mas quem nos conta tudo é o Jerónimo Bel Jorge, que também foi à festa.
9: Nascido a 8 de julho de 1921, no lugar do Outeiro dos Penedos, perto do Surdo, Manuel Serrano é filho de Aurélio Serrano, conhecido por Aurélio Palhinhas e de Capitolina Lopes. Teve 5 irmãos. Embora em criança sonhasse ser pedreiro, acabou por seguir a tradição familiar e tornou-se sapateiro. Manuel Amaia Alves, dirigente da Catim, recordou as pastas feitas em couro para quem entrava na escola primária, para lá dos sapatos, e contou aos presentes na festa do 105º aniversário um pouco da vida do aniversariante, o Manel do Aurélio, como é conhecido nas Mouriscas.
10: Nasceu a 8 de julho de 1921, já não há muitos da idade dele. Nasceu no Outeiro dos Penedos e desde muito cedo aprendeu que a vida se constrói com trabalho, dedicação e honestidade, e foi isso que fez toda a sua vida. Portanto, como já disse, é conhecido por Manuel do Aurélio, porque o pai era o Aurélio Serrano, também conhecido por Palhinhas. Em criança, ele queria ser pedreiro, mas o destino levou-o por outro caminho. Portanto, ele foi sapateiro. Já o avô dele, Manuel Serras, e também era padrinho dele, era sapateiro. Também teve um tio, que era o Eustáquio, que depois veio a ser sogro dele, também era sapateiro. E acho que foi com esse tio.
11: E sogro.
10: Nós, nas músicas, não dizemos Eustáquio, era o tio Estaco. Era o tio Estaco Palhinhas. Portanto, ele depois enamorou-se da prima, Zulmira, que era filha desse tio que era sapateiro. Portanto, aos 14 anos iniciou a aprendizagem e aos 16 já dominava a arte de fazer sapatos. E também não fazia só sapatos. Eu lembro que tive uma pasta quando andava na escola, foi feita por ele. Eu tive vários sapatos feitos por ele. Eu acho que conheço as fases todas de fazer sapatos e do ver a fazer sapatos. Desde irmos lá e pôr o pé em cima de uma folha de papel par, e ele fazer o contorno, e depois com a fita métrica medir o peito do pé, portanto, e depois, isto geralmente, quando, isto aconteceu mais quando eu andava na escola. E depois no outro dia passava lá para ver como é que já estavam os sapatos que ele tinha começado a fazer. Portanto, ele não trabalhou sempre a fazer sapatos, também participou nas ceifas, a apanha da azeitona, portanto, trabalho no campo. Era tudo o que era preciso para o sustento da família, porque eram 6 irmãos, não era brincadeira, portanto, sustentar portanto, uma família com 6 filhos. Casou com a prima, como eu já disse, a Zulmira Cadete, que era de Cedeira. Ela também esteve aqui na Acatim, portanto, algumas pessoas ainda se recordam dela. Também estiveram aqui irmãos dele, teve a Joaquina, teve a Nazaré e teve o João. Portanto, 6 irmãos, portanto, 4.
11: E 3 irmãos.
10: Exatamente. Portanto, mas dos 6 irmãos, 4 passaram aqui pela Acatim. Portanto, do casamento da união do Sr. Manel com a tia Zulmira, nasceu um filho, o Manel. E uma neta, que temos o prazer de estar aqui ao lado dele, que é a menina dos olhos dele, não é? Portanto, foi. Portanto, havia muito a dizer sobre a vida dele. Foi sapateiro, lembro dele trabalhar na Cifameca, lembro de uma vez irmos à Cifameca, quando a Cifameca começou a trabalhar.
11: E foi a Angola.
10: E foi a Angola também, meu irmão. Depois, com a industrialização do calçado, deixou de sapateiro, portanto, aquilo já não rendia tanto. Portanto, foi trabalhar para a Cifameca. Lembro-me bem de quando a Cifameca começou aqui a trabalhar, foi uma novidade para nós. Estávamos habituados a ver as pessoas fazerem os capazes à mão. E quando fomos ver lá na Cifameca, parece que eu a vê-lo lá agarrado a uma máquina. Minha mãe até disse: coitado do Manuel do Aurélio, aquilo deve exigir tanta força da parte dele. Portanto, e depois ainda andava aí com o autocultivador, com uma motorizada que corria, enquanto foi sapateiro, corria tudo, aí buscar sol à Brando, se calhar outro dual. Era Floreta, há bocado estávamos a falar disso, mas não sabíamos da marca. Ir até perto de Ponte Soura, onde levava calçado para arranjar e trazia ou para fazer, portanto, havia muito a dizer sobre ele. 105 anos, portanto, é uma vida muito cheia.
9: O texto biográfico teve como base um escrito de João Maia Alves em 2012 no seu blog Mouriscas Terras e Gentes. É este autor local que explica que ao longo da carreira ensinou a profissão a outros aprendizes, trabalhou com vários sapateiros e por vezes deslocava-se à casa dos clientes para executar reparações ou fabricar calçado com a sua motorizada, uma Florete. Com o declínio da sapataria artesanal, quando começou a produção industrial de calçado, ali no final da década de 1960, adaptou-se aos novos tempos e passou a trabalhar na fábrica local de ceiras e capachos. A vida de Manuel Serrano, com mais de um século, cruza-se com alguns dos momentos mais marcantes da história de Portugal e da freguesia de Mouriscas. Tinha apenas 5 anos quando o golpe militar de 28 de maio de 1926 deu início à ditadura militar que iria evoluir para o Estado Novo consolidado com a Constituição de 1933. Viveu os anos da Guerra Civil Espanhola, de 36 a 39, e da Segunda Grande Guerra Mundial, de 39 a 45, períodos que marcaram profundamente o cotidiano de todas as populações, mesmo das zonas mais rurais do território português. Enquanto crescia, Mouriscas afirmava-se pela forte atividade das oficinas de espartaria, dedicadas ao fabrico de ceiras e capachos para os lagares de azeite, pelos telheiros com fabrico de telhas mouriscas ou tijolo burro e pelo desenvolvimento da indústria pirotécnica artesanal a partir da década de 1930, coexistindo com uma intensa imigração sazonal, principalmente no período do verão para as ceifas no Alentejo. Entre as mudanças que testemunhou destacam-se a fundação a 2 de janeiro de 1946 do Grupo Desportivo e Recreativo Os Esparteiros de Mouriscas, cujo nome está intimamente ligado à indústria da espartaria. A inauguração da barragem do Castelo de Bode em 1951, que impulsionou a produção de energia e a economia de toda a região, bem como a chegada da eletricidade à sua freguesia por volta dos anos 1960, substituindo a iluminação feita até então através das candeias de azeite, dos candeeiros a petróleo e dos Petromaxes. Na década de 70, assistiu ainda à expansão da rede pública de abastecimento de água, que veio substituir gradualmente os poços, minas, fontes e chafarizes, à inauguração da nova Igreja Matriz de São Sebastião, em 1971, e ao início da construção da barragem do Negrelinho, em 1977, cujo sistema de abastecimento de água entrou em funcionamento apenas a 6 de junho de 1993.

0: Manel do Aurélio ou Manuel Serrano, com a família e alguns convidados, soprou as velas uma a uma do seu 115º aniversário. Presente esteve também a vereadora da Câmara Municipal de Abrantes, responsável pela área social do município, Raquel Olhicas. Esteve presente para se associar a esta festa de um dos cidadãos do concelho com mais idade, se não mesmo aquele que é o mais velho na atualidade, mas esse é um facto que não podemos confirmar. A certeza é que Manuel Serrano comemorou ontem 105 anos de vida.
1: Os parabéns a Manuel Serrano, que assinalou ontem a bonita idade de 105 anos de vida. Nasceu, imagine, em 1921. A ACATIM, a Associação Comunitária de Apoio à Terceira Idade de Mouriscas, tem 3 respostas sociais, o LAR, a ERP, com 30 utentes, o Centro de Dia com 15 e 24 em apoio domiciliário. Conta atualmente com 32 funcionários. A cantora galesa Bonnie Tyler, conhecida por êxitos nos anos 80 como Total Eclipse of the Heart ou It's a Heartache, morreu na quarta-feira à noite aos 75 anos, anunciou a família num comunicado. A família e a equipa da Bonnie estão de coração partido ao anunciar que a Bonnie faleceu inesperadamente ontem à noite no hospital em Portugal, em consequência da doença para a qual estava a ser tratada. Pode ler-se num comunicado publicado na conta do Facebook da cantora, noticiado entretanto pelas agências noticiosas. Bonnie Tyler vivia já há alguns anos no Algarve e estava internada no Hospital de Faro. A França, vice-campeã mundial em título, e Marrocos, quarto classificado em 2022, dão hoje o pontapé de saída nos quartos de final do Mundial de Futebol, que se prolongam até sábado. Franceses e marroquinos vão reeditar a meia-final de há 4 anos, que então terminou com o triunfo gaulês por 2-0. Desta vez, os franceses partem de novo como favoritos, depois de um percurso imaculado de 5 vitórias em 5 jogos, com 14 golos marcados e 2 sofridos. Por seu lado, Marrocos, o único sobrevivente de África, procura replicar o que conseguiu em 2022, edição em que se tornou a primeira equipa do seu continente a atingir as meias finais, na altura ao vencer Portugal por 1-0. O encontro entre franceses e marroquinos, o primeiro dos quartos de final, realiza-se em Foxborough, nos Estados Unidos, quando forem 21 horas em Portugal. O ex-árbitro internacional João Ferreira é o novo diretor técnico de arbitragem após a demissão de Duarte Gomes, anunciou o Conselho de Arbitragem da Federação Portuguesa de Futebol. A escolha vem no seguimento do planeamento para a época 2026-27, que está a ser preparada pelo órgão que tutela a arbitragem em Portugal, lê-se num comunicado da Federação. João Ferreira, que esteve 13 anos no mais alto escalão da arbitragem nacional, é atualmente observador internacional e inicia funções de diretor técnico na segunda-feira. O ex-árbitro era candidato ao Conselho de Arbitragem nas listas lideradas por Nuno Lobo nas últimas eleições na Federação Portuguesa de Futebol, vencidas pelo atual presidente Pedro Proença. Duarte Gomes renunciou ao cargo de diretor técnico da arbitragem da Federação, tendo o organismo remetido agora à situação para o Ministério Público, na sequência dos motivos alegados em participação formal pelo ex-árbitro internacional, que estava em funções há 1 ano e já disse estar disponível para prestar todos os esclarecimentos. Duarte Gomes ainda não revelou publicamente os motivos da admissão, mas a decisão da Federação em remeter a situação para o Ministério Público no âmbito do regime jurídico da integridade do desporto levanta suspeição no setor da arbitragem a pouco mais de 1 mês do início das provas profissionais. A PSP deteve hoje 10 pessoas ligadas à claque benfiquista No Name Boys por suspeita de agressões antes de um jogo de futsal entre o Benfica e o Sporting em fevereiro, anunciou hoje a Força Policial. Segundo a PSP, a operação kick-off decorreu entre as 7 da manhã de hoje na área metropolitana pela eventual prática de crimes relacionados com a violência no desporto e no total foram cumpridos 11 mandados de busca domiciliária e efetuadas 10 detenções. Esta operação tem como alvo os elementos do grupo organizado de adeptos No Name Boys por eventual suspeita de agressões praticadas antes do jogo de futsal entre as equipas do Sporting Clube Portugal e do Sport Lisboa e Benfica, a 19 de fevereiro deste ano, precisa em comunicado a Força Policial. Nas buscas realizadas hoje, foi apreendida diversa prova material que será analisada no âmbito do inquérito crime em curso, dirigido pela 11ª Secção do Departamento de Investigação e Ação Penal de Lisboa. A 19 de fevereiro tinham já sido detidas 124 pessoas na sequência de uma rixa entre adeptos do Benfica e do Sporting, junto ao estádio José Alvalade, em Lisboa, antes do derby de futsal entre os dois clubes, no pavilhão João Rocha, indicou então fonte da PSP. No espaço de opinião, na informação Antena Livre, ouvimos hoje a crónica de Vasco Estrela.
2: As instituições particulares de solidariedade social e as misericórdias desempenham um papel importantíssimo no país, complementando o Estado Social que temos e substituindo-se muitas vezes ao próprio Estado, na proteção social que está constitucionalmente consagrada, nomeadamente através do apoio aos idosos, nas suas diversas modalidades, no apoio à infância com as creches e a ADL, bem como no meritório trabalho que desempenham no que diz respeito à inclusão dos mais desfavorecidos. Não menos importante, pelo contrário, nas pessoas portadoras de deficiência, estas instituições são fundamentais. Esta realidade não é muitas vezes suficientemente percepcionada, tal como não é a importância destas mesmas instituições para a coesão territorial e social do país, em particular do interior, e ainda a sua relevância económica nos locais onde estão instaladas. Não só, mas também por experiência própria, acompanho com particular interesse e preocupação a realidade destas instituições, nomeadamente nos territórios mais despovoados e envelhecidos, onde, por maioria de razão, a sua importância é mais relevante por razões que penso serem óbvias. Não fugirei muito à verdade se disser que a grande maioria das IPSS e misericórdias na nossa região e no país passam ou passaram por dificuldades de várias ordens, nomeadamente financeiras, de recursos humanos e na dificuldade do voluntariado para assumirem os órgãos sociais destas mesmas instituições.

0: envelhecimento do atual quadro de pessoal, bem como a dificuldade de recrutamento para uma atividade de elevada exigência física e emocional, para além das óbvias contingências do trabalho por turnos. Tendo em consideração este cenário, que penso que a todos deve inquietar, e penso que inquieta, devemos todos, enquanto sociedade, enquanto comunidade, com os poderes autárquicos, com o poder central, principalmente no que diz respeito ao modelo de financiamento, encararmos este mesmo cenário na certeza que, na minha convicção, podemos estar a caminhar para uma situação insustentável a médio prazo. Penso que é chegado mesmo o momento para pensarmos que estas situações têm de ter uma partilha de recursos, sinergias, eventualmente com pessoal de dirigente e gestão partilhadas, tal como a aquisição de bens e serviços e, quiçá, de recursos humanos. Estas soluções não são fáceis, causarão sempre alguma resistência, até porque as IPSS são dos seus associados, que têm o poder de decidir aquilo que melhor entenderem para o futuro das mesmas. Mas não poderão nunca, mesmo nunca, esquecer o papel social que as mesmas desempenharam e desempenham nas respectivas comunidades. Termino deixando uma palavra de enorme reconhecimento a todos aqueles que, de forma voluntária e desinteressada, emprestam o seu tempo gerindo estas instituições, muitas vezes com prejuízos materiais e pessoais significativos, tentando corresponder às exigências das diversas entidades, dos utentes e dos seus familiares, que naturalmente querem o melhor serviço possível nos exatos termos daquilo que está regulamentado. São todos merecedores do nosso respeito, como são igualmente os homens e as mulheres que cuidam diariamente daqueles que mais precisam. Muito obrigado a todos vós.
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2: Mais de 70 concelhos do interior norte e centro do país e uma dezena do Alentejo e Algarve estão hoje em perigo máximo de incêndio rural, segundo o Instituto Português do Mar e da Atmosfera. Os concelhos em perigo máximo de incêndio rural pertencem aos distritos de Bragança, Vila Real, Viseu, Coimbra, Leiria, Santarém, Guarda, Castelo Branco, Porto Alegre, Évora, Beja e Faro. Na segunda-feira, o Governo decretou a prorrogação da situação de alerta em vigor até às 23h59 de hoje em 10 distritos de Portugal continental. A decisão abrange os distritos de Vila Real, Bragança, Guarda, Viseu, Castelo Branco, Beja, Santarém, Porto Alegre, Évora e Faro. Quanto ao tempo, que ainda vai fazer hoje? Conto com céu pouco nublado ou limpo, apresentando-se em geral muito nublado no litoral oeste a partir do fim da tarde, podendo a nebulosidade persistir em alguns locais da faixa costeira norte do Cabo Raso. Aumento temporário da nebulosidade no interior durante a tarde, com a possibilidade de ocorrência de trovoada e aguaceiros dispersos. Vento fraco a moderado, soprando por vezes forte nas terras altas durante a tarde. E há uma pequena descida da temperatura máxima. Máxima de 22 graus no Porto, 28 em Lisboa e Coimbra, 30 em Santarém e Vila de Rei, 31 em Faro, 32 em Entrocamento e Sardual, 33 graus em Barquinha, Constância, Abrantes e Mação, 34 em Gavião, 35 em Ponta do Sor. É tudo quanto à informação. Continuo na companhia da Antena Livre. Tenho uma muito boa tarde.
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0: Muito boa tarde, espero que esteja tudo bem consigo. Eu sou Lourdes Gonçalves e dou-lhe música até às 4 da tarde.
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2: Muito boa tarde. Ainda bem que está aqui com a Rádio Tajid, porque aqui passam todas as suas músicas preferidas. Eu sou a Lourdes Gonçalves e fico até às 4 da tarde.

0: 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Até às 4 da tarde.
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1: Ora, viva muito, boa tarde, eu sou Lourdes Gonçalves e mais uma vez estou por aqui para lhe dar a melhor música na melhor rádio.

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3: 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Obrigado por estar aí desse lado. Seja muito bem-vindo.

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0: E assim vai acontecendo esta tarde, sempre ao som de grandes canções. Boa tarde, seja muito bem-vindo.
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Vamos lá então contar a história das férias. 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
0: 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Olá, boa tarde. É bom ouvir a Rádio Tágede, não é? Ainda bem que está por aí. 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

E se quiser falar connosco, dar uma sugestão, pedir uma música, sinta-se à vontade. radiotagit@mediaon.com.pt é o nosso endereço de e-mail. Aguardo por notícias suas.

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E estamos em Abrantes a emitir para todo o mundo. É com muito gosto que estou aqui, diariamente, a tentar fazer-lhe a melhor companhia.

0: estamos com 30 graus de temperatura máxima neste momento. Uma informação da Meteo Brantes.
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0: Muito boa tarde, boa quinta-feira, agora 4 minutos depois das 4. Seja bem-vindo à Rádio Tágide.
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0: E já são 4:15, desejo-lhe uma ótima semana, espero que esteja tudo bem consigo. Eu sou o Paulo Delgado, estamos por aqui juntos, ainda até às 20.
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E o relógio não para e já marca 4:30 da tarde. 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

0: Muito boa tarde. O secretário de Estado das Comunidades Portuguesas, Emídio Sousa, iniciou ontem uma visita de 4 dias à Venezuela, onde encontrou um cenário devastador, mas muitos portugueses solidários com as vítimas dos sismos que assolaram o país. Emídio Sousa explicou que viu prédios completamente arrasados e pessoas alojadas em tendas.
1: Em relação à nossa gente, vejo com orgulho gente com capacidade de luta, gente solidária. Encontrei muita gente amiga e conhecida e muita gente disposta a ajudar. Agora, o cenário com que deparei na visita que fiz à Lagoeira, que foi onde o sismo, o terremoto se fez sentir com mais força, é devastador. Nós vemos prédios e prédios e prédios completamente arrasados. Vemos as pessoas alojadas em tendas. Há ali toda uma tragédia debaixo daqueles escombros absolutamente descomunal. De facto, é doloroso vermos as pessoas ali um bocadinho a deambular. Ainda os esforços estão a ser feitos para remover escombros, eventualmente para encontrar cadáveres. Portanto, fiquei impressionado pelo grau de destruição do sismo naquela zona. Sim, há uma grande mobilização da comunidade internacional. Portugal está nesta linha da frente. Como disse, a nossa força, a primeira, que é a salvamento e socorro, já não estava cá a fazer nada. Agora passa pela ajuda humanitária.
0: Os sismos registados na Venezuela a 24 de junho causaram pelo menos 3.811 mortos e 16.740 feridos, segundo o mais recente balanço oficial. Entre os mortos há pelo menos 102 portugueses e lusodescendentes e outros 57 estão desaparecidos ou incontactáveis. E a Força Operacional Conjunta, a FOCON Portuguesa, destacada em Lagoeira, na Venezuela, para apoiar as operações de busca e salvamento e prestar assistência às populações afetadas pelos sismos que atingiram aquele país, regressa a Portugal amanhã, dia 10 de julho, a bordo de um voo da Força Aérea Portuguesa, com chegada prevista à Base Aérea número 11, em Beja, pelas 10h45. Coordenada pela Autoridade Nacional de Emergência e Proteção Civil, a missão foi chefiada pelo Comandante Hugo Santos e integrou 62 operacionais da Estrutura de Comando e da Força Especial de Proteção Civil da Autoridade Nacional de Emergência e Proteção Civil, do Regimento de Sapadores de Bombeiros de Lisboa e do Instituto Nacional de Emergência Médica e também da Guarda Nacional Republicana, bem como 6 cães de busca e salvamento. Entre os membros da FOCON está o segundo comandante do Comando Subregional do Médio Tejo, João Pitacas. Durante mais de uma semana, a equipa portuguesa trabalhou em estreita articulação com as autoridades venezuelanas e com equipas internacionais, contribuindo para as ações de busca e salvamento de vítimas e para o apoio às populações afetadas pelos fortes sismos que atingiram aquele país no dia 24 de junho. A missão portuguesa ficou marcada pelo salvamento de Hernan Hill, de 44 anos, que permaneceu durante 7 dias sob os escombros do parque de estacionamento de um centro comercial. A vítima foi localizada e retirada com sucesso após 76 horas consecutivas de trabalho da FOCON, em estreita a cooperação com equipas internacionais, numa operação que evidenciou a elevada capacidade técnica, a resiliência e o espírito de missão dos operacionais envolvidos. À chegada à Base Aérea número 11, a Força Operacional Conjunta será recebida pelo Ministro da Administração Interna, Luís Neves, pelo Presidente da Autoridade Nacional de Emergência e Proteção Civil, José Manuel Moura, pela Embaixadora da Venezuela em Portugal, Mário Flores, e pelo Comandante Nacional de Emergência e Proteção Civil, Mário Silvestre. A missão decorreu no âmbito do Mecanismo de Proteção Civil da União Europeia. A PSP fez ontem a detenção de um cidadão na cidade de Abrantes para cumprimento de pena de prisão efetiva. O mandado foi emitido pelo Tribunal depois do processo ter transitado em julgado para que o farmacêutico Joaquim Ribeiro cumpra 6 anos e 3 meses de prisão após ter sido condenado pelos crimes de burla qualificada e falsificação ou contrafação de documentos agravada. A detenção foi feita por agentes da Polícia de Segurança Pública às 9h10 da manhã no local de trabalho, localizado no Centro Histórico de Abrantes. O caso remonta a 2017, tendo a Polícia Judiciária, o Núcleo de Leiria, desenvolvido uma operação a que deu o nome Vida Ativa por fraude no Serviço Nacional de Saúde. Na altura, a PJ, através do Departamento de Investigação Criminal de Leiria, no âmbito de investigação de práticas de fraude ao SNS, em inquérito titulado pelo Departamento Central de Investigação e Ação Penal do Ministério Público, com a colaboração do Centro de Conferência de Faturas do Ministério da Saúde, desencadeou uma operação policial que conduziu à constituição de 6 arguídos, um farmacêutico, um gerente de farmácia e 4 médicos, fortemente indiciados pela prática dos crimes de burla qualificada ao Estado, falsificação de documentos agravada e de corrupção. Nesse comunicado, a PJ indicava ter abundantes elementos probatórios recolhidos e indicou que a atividade criminosa consistia num esquema fraudulento de venda fictícia, massiva, com apresentação indevida de receituário para medicamentos com elevado valor de comparticipação pago pelo Estado, revertendo o lucro para os ora arguídos. Por altura da operação, a 14 de julho de 2017, a polícia indicava ter sido apurado um valor de fraude ao SNS nos últimos 5 anos, não inferior a 3 milhões e 400 mil euros. Nessa operação foram realizadas 5 buscas domiciliárias e 15 não domiciliárias em 2 farmácias, em Abrantes e em Lisboa, e em 6 consultórios médicos, em Abrantes, Orém, Oliveira de Frades e em Coimbra. Como resultado da mesma, nessa data foi detido o farmacêutico, proprietário das 2 farmácias, com 45 anos de idade na altura, foi presente a primeiro interrogatório judicial, ficando sujeito à obrigação de permanência na habitação, à proibição de contactos com os coarguidos médicos e à suspensão do exercício da função profissional de farmacêutico. O Tribunal de Santarém deu como provado que Joaquim Ribeiro foi o mentor de um esquema que lesou o Estado em mais de 2 milhões de euros. No mesmo processo, o médico foi condenado a 7 anos de prisão e uma funcionária do Montepio Abrantino a 6 anos e meio. A França, vice-campeã mundial em título, e Marrocos, quarto classificado em 2022, dão hoje o pontapé de saída nos quartos de final do Mundial de Futebol, que se prolongam até sábado. Franceses e marroquinos vão reeditar a meia-final de há 4 anos, que então terminou com o triunfo gaulês por 2-0. Desta vez, os franceses partem de novo como favoritos, depois de um percurso imaculado de 5 vitórias em 5 jogos, com 14 golos marcados e 2 sofridos. Por seu lado, Marrocos, o único sobrevivente de África, procura replicar o que conseguiu em 2022, edição em que se tornou a primeira equipa do seu continente a atingir as meias finais, na altura ao vencer Portugal por 1-0. O encontro entre franceses e marroquinos, o primeiro dos quartos de final, realiza-se em Foxborough, nos Estados Unidos, quando forem 21 horas em Portugal. E é tudo quanto a notícias. Continuo desse lado, fico na nossa companhia, desejo-lhe uma muito boa tarde.
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2: E agora faltam 20 para as 5. Seja muito bem-vindo à Rádio Tágis.
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0: E só já faltam 3 minutos para a hora certa, ou seja, para as 5 da tarde. 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
3: E das 5 da tarde já passam 7 minutos. Seja muito bem-vindo. Eu sou o Paulo Delgado. Prometo que até às 20 trago para partilhar consigo grandes canções. Esta é a Rádio Tagged, a rádio dos bons velhos tempos. É bom saber que está por aí.
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0: São agora 12 os minutos que faltam para as 5:30 da tarde. Seja muito bem-vindo. Esta é a Rádio Tagente, a sua rádio preferida.
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0: só já faltam 29 minutos para as 18. Seja muito bem-vindo à sua rádio.
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0: Estamos agora a 13 minutos das 6 da tarde. 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
4: E já passam 3 minutos das 6 da tarde. 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

0: E é assim que vai acontecendo mais uma tarde, sempre lado a lado com grandes canções, aqui na sua rádio preferida, a Rádio dos Bons Velhos Tempos. Seja muito bem-vindo.
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0: Estamos a 28 minutos das 19 horas. Boa tarde, seja muito bem-vindo à sua Rádio Tâgis.
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4: E só já faltam 26 minutos para as 7 da tarde. 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

0: E atenção às horas, faltam 12 minutos para as 7. Se ainda está a trabalhar, então desejo-lhe um bom trabalho. Obrigado por estar com a sua rádio preferida, a Rádio Tagem, que lhe traz as músicas dos bons velhos tempos. É bom saber que está por aí.
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Agora faltam 4 minutos para as 7 da tarde. Esta é a Rádio Tágid, a rádio dos bons velhos tempos. Eu sou o Paulo Delgado e é tão bom estar aqui consigo a partilhar músicas assim.

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4: Cinco minutos depois das 7, olá, seja muito bem-vindo. Eu sou o Paulo Delgado, estamos juntos até às 20. Venha daí comigo.
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1: Agora passam 15 minutos das 7 horas. Muito boa tarde, eu sou o Paulo Delgado e até às 20 tenho ainda muitas músicas para partilhar consigo. Seja muito bem-vindo, é bom saber que está aí desse lado.
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0: Muito boa tarde, assim vamos andando a caminho das 20 na Rádio Tagi, sempre com as melhores canções dos bons velhos tempos. Eu sou o Paulo Delgado, espero que esteja tudo bem consigo e queria chamar agora a sua atenção porque é tempo de notícias na Rádio Tagi.
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0: Muito boa tarde. Empresário de Abrantes foi detido pela PSP para cumprimento de pena. Câmara da Barquinha rejeita a proposta do Chega para regulamento de subsídio de apoio habitacional para munícipes vulneráveis. Tomar diz que projeto turístico criticado pela Quercus ainda não entrou em licenciamento. Manuel Serrano de Mouriscas comemorou 105 anos de vida e teve festa na Catim. Esta quinta-feira, na Informação Antena Livre, a opinião é de Vasco Estrela. Estes são temas em destaque na edição que começa agora.
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0: O secretário de Estado das Comunidades Portuguesas, Emílio Sousa, iniciou ontem uma visita de 4 dias à Venezuela, onde encontrou um cenário devastador, mas muitos portugueses solidários com as vítimas dos sismos que assolaram o país. Emílio Sousa explicou que viu prédios completamente arrasados e pessoas alojadas em tendas.
2: Em relação à nossa gente, vejo com orgulho gente com capacidade de luta, gente solidária. Encontrei muita gente amiga e conhecida e muita gente disposta a ajudar. Agora, o cenário com que deparei na visita que fiz à Lagoeira, que foi onde o sismo, o terremoto se fez sentir com mais força, é devastador. Nós vemos prédios completamente arrasados. Vemos as pessoas alojadas em tendas. Há ali toda uma tragédia debaixo daqueles escombros absolutamente descomunal. De facto, é doloroso vermos as pessoas ali um bocadinho a deambular. Ainda os esforços estão a ser feitos para remover escombros, eventualmente para encontrar cadáveres. Portanto, fiquei impressionado pelo grau de destruição do sismo naquela zona. Sim, há uma grande mobilização da comunidade internacional. Portugal está nesta linha da frente. Como disse, a nossa força, a primeira, que é a salvamento e socorro, já não estava cá a fazer nada. Agora passa pela ajuda humanitária. Há dois projetos que já referi, da Caritas e da Oikos, que têm, vão trazer essa ajuda humanitária. E depois há uma terceira fase, que temos que começar já a pensar, que é no apoio para a reconstrução das vidas, a reconstrução do tecido económico, no fundo para a recuperação da venezuelana, para que a vida de todos os que cá estão possa melhorar. Eu gostava de dizer que estou muito grato a todos os que se mobilizaram nesta tragédia. Também gostava de dizer às pessoas que em Portugal e noutros sítios estão à procura de enviar bens que não façam, porque é muito difícil fazer o transporte de Portugal para aqui. O custo de toda a logística de transporte é demasiado elevado, fica muito mais caro. Portanto, neste momento, nós já publicitamos nas nossas redes sociais os dois projetos que são auditáveis, da Caritas e da Oikos, para onde as pessoas podem canalizar os seus donativos. Peço que não façam, porque neste momento é quase impossível conseguir transportá-los. É muito caro transportá-los e neste momento a melhor forma de colaborarem voluntariamente nesta ajuda à Venezuela e a quem sofreu mais desta tragédia é precisamente através destes dois projetos que nós identificamos nas nossas redes sociais do Ministério dos Negócios Estrangeiros.
0: Os sismos registados na Venezuela a 24 de junho causaram pelo menos 3.811 mortos e 16.740 feridos, segundo o mais recente balanço oficial. Entre os mortos há pelo menos 102 portugueses e lusodescendentes e outros 57 estão desaparecidos ou incontactáveis. E a Força Operacional Conjunta, a FOCON Portuguesa, destacada em Lagoeira, na Venezuela, para apoiar as operações de busca e salvamento e prestar assistência às populações afetadas pelos sismos que atingiram aquele país, regressa a Portugal amanhã, dia 10 de julho, a bordo de um voo da Força Aérea Portuguesa, com chegada prevista à base aérea número 11 em Beja, pelas 10h45. Coordenada pela Autoridade Nacional de Emergência e Proteção Civil, a missão foi chefiada pelo comandante Hugo Santos e integrou 62 operacionais da Estrutura de Comando e da Força Especial de Proteção Civil da Autoridade Nacional de Emergência e Proteção Civil, do Regimento de Sapadores de Bombeiros de Lisboa e do Instituto Nacional de Emergência Médica e também da Guarda Nacional Republicana, bem como 6 cães de busca e salvamento. Entre os membros da FOCON está o segundo comandante do Comando Subregional do Médio Tejo, João Pitacas. Durante mais de uma semana, a equipa portuguesa trabalhou em estreita articulação com as autoridades venezuelanas e com equipas internacionais, contribuindo para as ações de busca e salvamento de vítimas e para o apoio às populações afetadas pelos fortes sismos que atingiram aquele país no dia 24 de junho. A missão portuguesa ficou marcada pelo salvamento de Hernan Hill, de 44 anos, que permaneceu durante 7 dias sob os escombros do parque de estacionamento de um centro comercial. A vítima foi localizada e retirada com sucesso após 76 horas consecutivas de trabalho da Focon, em estreita cooperação com equipas internacionais, numa operação que evidenciou a elevada capacidade técnica, a resiliência e o espírito de missão dos operacionais envolvidos. À chegada à base aérea número 11, a Força Operacional Conjunta será recebida pelo Ministro da Administração Interna, Luís Neves, pelo Presidente da Autoridade Nacional de Emergência e Proteção Civil, José Manuel Moura, pela Embaixadora da Venezuela em Portugal, Mari Flores, e pelo Comandante Nacional de Emergência e Proteção Civil, Mário Silvestre. A missão decorreu no âmbito do Mecanismo de Proteção Civil da União Europeia. Ainda lá por fora, as autoridades da região chinesa de Guangxi reforçaram as reservas de antiveneno depois das inundações causadas pelo tufão Maisak terem permitido a fuga de cerca de 900 serpentes, incluindo cobras venenosas, de uma exploração de répteis. A cidade de Nanning, a capital provincial, anunciou nas suas contas oficiais nas redes sociais o aumento das reservas de antiveneno destinadas ao Hospital Popular de Hangzhou e o envio para aquela unidade de profissionais de saúde especializados no tratamento deste tipo de mordeduras e dos casos mais graves. As autoridades intensificaram igualmente as patrulhas na zona inundada de Yunbiao, onde se localiza a exploração afetada, e instalaram postos médicos de emergência, além de criarem um canal prioritário para atender vítimas de mordeduras, reduzindo o tempo de espera, uma vez que a rapidez no tratamento pode ser decisiva para salvar vidas. Várias pessoas relataram até o momento terem sido mordidas por serpentes. E segundo o jornal Beijing News, uma mulher residente em Yunbiao morreu na segunda-feira devido a uma mordedura. As autoridades de saúde recorreram ainda a altifalantes, a grupos na aplicação de mensagens WeChat e a ações porta a porta para aconselhar os residentes a limitarem ao máximo as deslocações noturnas e a evitarem zonas com vegetação densa, valas, bermas e áreas inundadas onde é mais provável encontrarem répteis. O tufão Maisak, o décimo da temporada e o primeiro a atingir a China este ano, provocou pelo menos 39 mortos e 9 desaparecidos em Guangxi, onde as chuvas torrenciais causaram inundações e a ruptura de vários reservatórios na cidade de Nanning. A fuga das serpentes ocorreu precisamente devido à ruptura da barragem de Liulan, em Hangzhou, que sofreu duas brechas principais, com uma extensão total de cerca de 50 metros, permitindo a libertação de um grande volume de água para as zonas situadas a jusante. Por cá, o diploma de criação da Universidade de Leiria e Oeste, a ULO, que sucede ao Politécnico de Leiria, foi hoje publicado em Diário da República, com o presidente do Instituto a antecipar um processo de transição exigente. De acordo com Carlos Rabadão, ao longo deste processo serão promovidos espaços de reflexão e discussão sobre diversas dimensões estratégicas e organizacionais da futura universidade, incluindo a aprovação dos novos estatutos, do modelo de organização e dos restantes instrumentos estruturantes da ULO. O presidente do Politécnico de Leiria adiantou que a publicação do diploma, que sucedeu à sua promulgação pelo chefe de Estado António José Seguro, é de enorme significado, materializando uma ambição há muito partilhada por toda a comunidade académica e pela região. Para Carlos Rabadão, a Universidade de Leiria e Oeste nasce com a missão de ser um verdadeiro motor de conhecimento, inovação e desenvolvimento sustentável, transformando Leiria e Oeste num território onde o conhecimento gera impacto, onde o talento encontra oportunidades e onde a inovação se traduz em maior competitividade. O Politécnico de Leiria iniciou a sua atividade em 1980, tem 5 escolas superiores, 3 das quais em Leiria, Tecnologia e Gestão, Saúde e Educação e Ciências Sociais, uma nas Caldas da Rainha, Artes e Design, e outra em Peniche, Turismo e Tecnologia do Mar. Possui ainda núcleos de formação e 15 unidades de investigação. A sua comunidade A comunidade académica integra 14.500 estudantes e cerca de 1.650 professores, investigadores, técnicos e administrativos. A Ministra da Saúde admitiu que poderão ocorrer constrangimentos nas urgências durante o verão, apesar do planeamento das unidades locais de saúde, afirmando que o SNS precisaria do dobro dos profissionais para assegurar a resposta desejada. Ana Paula Martins, à margem da inauguração da nova Unidade de Saúde Familiar de Alpiarça, questionada sobre o funcionamento das urgências nos próximos meses, referiu que o verão é sempre um período particularmente exigente para o Serviço Nacional de Saúde, uma vez que há falta estrutural de recursos humanos, se juntam às férias dos profissionais.
3: Nunca poderia garantir que o verão vai ser tranquilo. Nenhum verão na saúde se pode dizer tranquilo. Nós,
4: a prestação do ano se pode dizer tranquila?
3: Eu diria que o verão e o inverno são sempre momentos mais difíceis. O caso, por razões diferentes, como os senhores jornalistas sabem, no caso do verão, porque nós já temos falta de recursos humanos. Estamos aqui a falar das escalas de urgência, e eu estou a responder concretamente às escalas de urgência, e nesta altura nós também temos as férias dos nossos profissionais, que também são pessoas, que também têm família, que também têm filhos e que também têm que tirar férias em alguma altura do ano. Não tiram todos ao mesmo tempo, portanto, só para as pessoas também perceberem, vão uns, ficam outros e alternam-se. Esse é o modelo de gestão das escalas, mas toda a gente sabe, eu tenho dito isso repetidas vezes, que nós, para manter as urgências a funcionar com toda, digamos, a consistência e a plenitude que precisaríamos de ter, o dobro dos equivalentes de tempo completo, ou seja, de profissionais que temos. E isso não existe e não vai acontecer. Por isso, o que é que nós fazemos? Está aqui um presidente de uma unidade local de saúde que pode falar disto ainda com mais detalhe do que eu. O que nós fazemos é, naturalmente, ter as escalas, portanto, planeadas, mas porque é que eu não posso garantir que não pode haver constrangimentos? Porque, de repente, como as escalas estão feitas, digamos, estão feitas à justa, ou seja, não temos nenhum tipo de excesso de profissionais, pelo contrário, estão feitas mesmo de acordo com aquilo que é o indispensável para poder, mais uma vez, ter segurança. Aquilo que acontece é que, se temos, de repente, um médico que tem um problema e que, ou que fica doente, ou tem uma questão familiar e que não pode vir, é um exemplo, aconteceu nisso, por exemplo, ontem, se temos eventualmente também enfermeiros que tenham situações que são imponderáveis, a escala fica afetada. E às vezes não conseguimos, é verdade, tentamos, os presidentes das ULS, os diretores clínicos, os enfermeiros gestores desdobram-se para tentar encontrar soluções. A maior parte das vezes temos encontrado, nos últimos, sobretudo no último ano, viram nos feriados de junho que pela primeira vez em alguns anos não tivemos os constrangimentos que eram habituais, cerca de 10, 12 urgências verdadeiramente fechadas, mas agora este período é um período muitíssimo difícil. E o que é que nós estamos a fazer? Temos planeamento, isso está absolutamente garantido, planeamento existe, mas até um melhor planeamento pode, digamos, ser interrompido por imponderáveis. E o que as nossas unidades locais de saúde fazem é encontrar soluções para tentar, naturalmente, continuar a servir as populações e não fecharem as urgências.
0: A ministra salientou, contudo, que as administrações das ULS, diretores clínicos e enfermeiros gestores procuram encontrar alternativas para evitar encerramentos. O número médio de chamadas diárias recebidas pelo INEM na primeira semana de julho aumentou 6,6% face ao mesmo período de 2025, devido aos efeitos do calor, que devem prolongar-se por mais uns dias. Entre 1 e 7 de julho, os centros de orientação de doentes urgentes receberam 36.512 chamadas, o que corresponde a uma média diária de 5.216 contactos telefónicos, adiantou hoje o Instituto Nacional de Emergência Médica. Este valor representa apresenta em média mais 349 chamadas por dia de cidadãos para as centrais telefónicas que coordenam o socorro pré-hospitalar do que no mesmo período do ano passado. A 6 de julho foram recebidas 5.834 chamadas, o valor diário mais elevado deste período, adiantou o INEM. O INEM salientou ainda que se tem verificado um aumento da procura devido aos efeitos do calor na saúde da população, adiantando que entre as situações mais frequentes estão casos de desidratação, de exaustão e de golpes de calor, mas também o agravamento ou descompensação de doenças crónicas, como as respiratórias e cardiovasculares. Reconheceu, porém, não ser possível quantificar as chamadas diretamente relacionadas com o calor, uma vez que os sintomas associados às temperaturas elevadas são enquadrados em diferentes protocolos de triagem clínica e não constituem uma categoria autónoma de registro. O Instituto alertou ainda que os efeitos das ondas de calor não se esgotam com a descida das temperaturas, sendo expectável que nas pessoas mais vulneráveis, como idosos, crianças e doentes crónicos, o seu impacto na saúde se prolongue durante cerca de 10 dias após o episódio de calor extremo. A PSP fez ontem a detenção de um cidadão na cidade de Abrantes para cumprimento de pena de prisão efetiva. O mandado foi emitido pelo Tribunal depois do processo ter transitado em julgado para que o farmacêutico Joaquim Ribeiro cumpra 6 anos e 3 meses de prisão após ter sido condenado pelos crimes de burla qualificada e falsificação ou contrafação de documentos agravada. A detenção foi feita por agentes da Polícia de Segurança Pública às 9:10 da manhã no local de trabalho localizado no Centro Histórico de Abrantes. O caso remonta a 2017, tendo a Polícia Judiciária, o Núcleo de Leiria, desenvolvido uma operação a que deu o nome Vida Ativa por fraude no Serviço Nacional de Saúde. Na altura, a PJ, através do Departamento de Investigação Criminal de Leiria, no âmbito de investigação de práticas de fraude ao SNS, em inquérito titulado pelo Departamento Central de Investigação e Ação Penal do Ministério Público, com a colaboração do Centro de Conferência de Faturas do Ministério da Saúde, desencadeou uma operação policial que conduziu à constituição de 6 arguidos, um farmacêutico, um gerente de farmácia e 4 médicos, fortemente indiciados pela prática dos crimes de burla qualificada ao Estado, falsificação de documentos agravada e de corrupção. Nesse comunicado, a PJ indicava ter abundantes elementos probatórios recolhidos e indicou que a atividade criminosa consistia num esquema fraudulento de venda fictícia, massiva, com apresentação indevida de receituário para medicamentos com elevado valor de compra participação pago pelo Estado, revertendo o lucro para os ora arguidos. Por altura da operação, a 14 de julho de 2017, a polícia indicava ter sido apurado um valor de fraude ao SNS nos últimos 5 anos, não inferior a 3 milhões e 400 mil euros. Nessa operação foram realizadas 5 buscas domiciliárias e 15 não domiciliárias em 2 farmácias, em Abrantes e em Lisboa, e em 6 consultórios médicos, em Abrantes, Orém, Oliveira de Frades e em Coimbra. Como resultado da mesma, nessa data foi detido o farmacêutico, proprietário das 2 farmácias, com 45 anos de idade na altura, foi presente a primeiro interrogatório judicial, ficando sujeito à obrigação de permanência na habitação, à proibição de contactos com os coarguidos médicos e à suspensão do exercício da função profissional de farmacêutico. O Tribunal de Santarém deu como provado que Joaquim Ribeiro foi o mentor de um esquema que lesou o Estado em mais de 2 milhões de euros. No mesmo processo, o médico foi condenado a 7 anos de prisão e uma funcionária do Monte Pio Abrantino a 6 anos e meio. A vereadora eleita pelo Chega na Câmara de Vila Nova da Barquinha, Tatiana Horta, apresentou na última reunião do Executivo, realizada esta quarta-feira, uma proposta que visava dar início a um procedimento de elaboração de um regulamento municipal de subsídio de apoio habitacional para municípios vulneráveis com grau de incapacidade igual ou superior a 60% por razões de saúde graves, crónicas, raras e do foro psicológico. Tatiana Horta apresentou a proposta.
5: Senhor Presidente, senhores vereadores, a proposta que hoje apresento tem um objetivo simples: iniciar o estudo e uma resposta municipal dirigida a municípios que enfrentam situações de elevada fragilidade por motivos de saúde grave. Falamos de pessoas com incapacidades reconhecidas oficialmente, iguais ou superiores a 60%, que muitas das vezes acumulam 2 realidades difíceis: uma quebra significativa da sua capacidade laboral ou autonomia e, simultaneamente, o aumento das despesas essenciais com tratamentos, deslocações, acompanhamentos a médico e medicação. Importa deixar claro que esta proposta é e aquilo que não é. Esta proposta não criou hoje qualquer apoio automático, não atribui qualquer valor e não elimina qualquer obrigação fiscal. O que se propõe é que o município inicie um procedimento regulamentar, que os serviços façam a respectiva avaliação técnica e financeira e que seja construído um regulamento com critérios claros, objetivos e iguais para todos. O critério proposto não distingue doenças nem patologias, baseia-se num documento oficial emitido pelas entidades competentes, o atestado médico de incapacidade multiusos igual ou superior a 60%. Considero que a proximidade das autarquias também se mede pela capacidade de identificar situações concretas de vulnerabilidade e estudar respostas possíveis, responsáveis e sustentáveis. Naturalmente, o regulamento deverá resultar do trabalho técnico dos serviços, garantindo enquadramento legal, equilíbrio financeiro e justiça na aplicação. O que hoje se pede é apenas isto, que seja dado início a esse trabalho. Obrigada.
0: Na discussão, a vereadora eleita pelo PST, Paula Gomes da Silva, parabenizou os vereadores do Chega pela proposta, mas avisou que os municípios não podem fazer mais do que já fazem e que a proposta tem que ser apresentada, mas na Assembleia da República.
6: Quero dar os parabéns à bancada do Chega, porque penso que é uma proposta que tem até a sua lógica. Penso que o local é o errado, porque as câmaras municipais não têm o que ter legal para criar regulamentos que reduzem ou isentem o IMI com base em atestados motivos. Estas propostas já foram apresentadas em Assembleia da República. Penso que já foram até alguns estudos efetuados. Contudo, as propostas não foram aprovadas. Aquilo que nós fazemos como Câmara Municipal é, atendendo ao que está legislado, aplicar as melhores taxas e dar os melhores incentivos para os nossos municípios. Isso temos acompanhado, até porque já fizemos as reduções também do IMI, até porque há também o IMI familiar, do número de dependentes. Penso que nós estamos a acompanhar agora.
7: Que é a legislação nacional.
6: Sim, apesar da proposta ter até alguma matéria, isso é o primeiro ponto. Ter alguma matéria para, aqui penso que não é o local exato, porque eu não vou conseguir aqui fazer nada e até pedia que a proposta fosse retirada, porque eu depois não sei qual é que é o meu sentido de voto, no sentido que não vou votar contra, ou por outra, voto contra a proposta nos modos que estão apresentados. A ideia tem que ser apresentada em Assembleia da República, e bem, por qualquer uma das bancadas partidárias que... Relativamente ao ponto 2, ao ponto 3, nem vou falar, porque isto depois era a publicitação, nem existe. Estava só depois que a vereadora me fizesse a informação de como é que estava a pensar fazer o estudo de impacto financeiro. Se fosse abrir uma caixa de correio para todos que tivessem capacidade acima dos 60 pudessem vir ter consigo ou com algum dos serviços. Não sei, de acordo com o RGPD, não sei se isso era uma coisa execuível de fazer, por isso gostava depois que me dissesse. Relativamente à proposta nos moldes que estão, e como não está de acordo com os regulamentos aprovados e tem que ser em Assembleia da República, o meu voto é contra.
0: Já a vereadora do PS, Marina Honório, questionou os valores em causa, que seriam mínimos para os municípios, e qual a incidência destes casos no Conselho.
8: Sobre a proposta apresentada, questiono em primeiro lugar a taxa de incidência municipal de municípios detentores de atestado médico de incapacidade multiuso. Já que nós falamos tanto em questão de números, de legalidade, de incidência, qual é a taxa? Porque é este grupo e não outro. Sem estes dados, esta proposta não faz sentido. No âmbito da aplicação dos regulamentos da área social, como sabem certamente, já existe uma majoração de 10% nestes casos para o cálculo do rendimento mensal corrigido. Ora, o Imposto Municipal sobre Imóveis incide sobre o valor patrimonial tributário dos prédios rústicos e urbanos situados no território português, constituindo receita dos municípios onde os mesmos se localizam. O nosso município decidiu aplicar a taxa mínima, 0,3, o valor mais baixo permitido por lei para prédios urbanos cuja taxa geral varia entre 0,3 e 0,45. Além desta medida universal para todos os municípios, aplicamos ainda ao chamado IMI familiar, um desconto fixo atribuído a agregados com filhos dependentes, uma dedução fixa de 30 euros para um dependente, 70 para dois e 140 euros para três ou mais dependentes. E ainda as seguintes isenções permanentes ou temporárias: isenção dependente do rendimento do agregado familiar e do valor patrimonial tributário do imóvel. Para pedir a isenção permanente do IMI, tem de cumprir as seguintes condições: o seu agregado familiar não pode ter um rendimento bruto anual superior a 2,3 vezes o valor anual do indexante do IAS, isto é, 17.295,59 euros, em 2026. A casa tem de ser a sua residência permanente e o valor patrimonial deve ser inferior ou igual a 66.500 euros. As famílias mais carenciadas podem pedir esta isenção, mesmo que tenham dívidas ao Estado. Para pedir a isenção temporária, precisa de o seu imóvel novo não tenha um valor patrimonial tributário superior a 125 mil euros e seja a residência fiscal. O rendimento anual do agregado não ultrapasse os 153 mil euros. A isenção temporária tem uma duração máxima de 3 anos, mas a lei permite ir até aos 5 e o nosso município, a Assembleia Municipal, tem deliberado o prazo máximo. Portanto, dentro do Código do IMI e do Estatuto dos Benefícios Fiscais, nós temos aplicado quer as taxas mínimas, quer todos os apoios que nos são permitidos nesta matéria. De acordo com os mapas das demonstrações financeiras da DGAL, no ano 2024, o município da Barquinha encontrava-se na posição 78, entre os 308 municípios com uma das menores receitas de IMI, 575 mil euros. O valor médio do IMI por família em Vila Nova da Barquinha é de 196 euros. E eu depois faço as contas, e depois podem ver as contas, que têm a ver com o valor do IMI pago e com o número de famílias, 2.938. Este valor representa uma média estatística e não o imposto efetivamente pago por cada agregado familiar. Na prática, muitas famílias não pagam o IMI. Algumas pagam menos de 100 euros e outros proprietários de maior valor patrimonial podem pagar centenas. Por isso, entre os proprietários que efetivamente pagam IMI, o valor médio é certamente superior a 196, podendo situar entre os 300 a 400 euros anuais. Vai sempre depender do número de prédios tributados no concelho. Face ao exposto, o apoio que propõem, sem critérios estatísticos, de igualdade e legislativos de base, em média seria traduzido num valor mensal de 16 euros e diário de 54 cêntimos. Ainda acha que esta proposta tem fundamento? E sem saber qual o impacto efetivo do número de munícipes e na diminuição da receita municipal?
0: Também o presidente Manuel Morato apresentou uma declaração de voto, começou por reconhecer a legitimidade da proposta pela preocupação social, mas afirmou que os critérios podem causar mais injustiças e desigualdades do que à partida se possa pensar, pois nem todos os munícipes com problemas de saúde são pessoas vulneráveis em termos económicos.
7: Eu vou votar contra esta proposta, pela proposta em si, porque por não ter fundamento, aliás, já foi referido aqui pela senhora vereadora Paula, que eu subscrevo nem o que referiu, mas tenho aqui uma declaração de voto, uma vez que a proposta foi aceita, ou não, porque ela formalmente tinha condições de para ser aceita, o conteúdo é que não. Declaração de voto que farei entrega para constar em ata. Reconheço que a preocupação social subjacente a esta proposta é legítima, mas o critério escolhido não corresponde necessariamente à vulnerabilidade socioeconómica que justifica a intervenção social municipal. A ação social municipal deve ser orientada pela situação de carência económica e vulnerabilidade social efetiva e não pela mera existência de uma determinada condição clínica, sob pena de se criar uma discriminação injustificada entre cidadãos com capacidades económicas muito distintas. Os fundamentos jurídicos e políticos para esta minha decisão têm a ver com o seguinte. Primeiro, ponto 1. Há uma confusão entre incapacidade clínica e vulnerabilidade social. O atestado médico de incapacidade multiusos, destinado a certificar uma incapacidade funcional para efeitos previstos na lei, não constitui prova de insuficiência económica, em lado nenhum. Um munícipe com incapacidade superior a 60% pode dispor de rendimentos elevados, património ou situação económica confortável, enquanto que um agregado sem qualquer incapacidade certificada pode encontrar-se em situação de vulnerabilidade social muito mais grave. Ao eleger exclusivamente a incapacidade clínica como critério de acesso ao apoio, o hipotético regulamento afastaria cidadãos socialmente mais vulneráveis em benefício de outros que apenas preenchem um requisito na natureza médica. Isto relativamente ao ponto 1. Ponto 2. Relativamente à violação do princípio de igualdade material. A Constituição da República não impõe tratar de forma igual situações diferentes. Pelo contrário, o princípio da igualdade exige exatamente que situações equivalentes sejam tratadas de forma equivalente e que as diferenças de tratamento tenham fundamento material. Ora, esta proposta cria uma distinção entre cidadãos com incapacidade e cidadãos sem incapacidade certificada, mas com igual ou maior fragilidade económica. A consequência é que dois agregados familiares com exatamente o mesmo rendimento poderiam receber tratamento diferente apenas em função da existência do atestado multiusos. Tal diferenciação dificilmente encontra justificação num objetivo enfocado que é o apoio social e habitacional. Ponto 3. O município não se deve substituir aos mecanismos nacionais, como já aqui foi referido, de proteção da deficiência. O legislador nacional já criou um conjunto de benefícios específicos para pessoas com deficiência ou incapacidade, a saber, benefícios fiscais, prestações sociais, laboral, regime do cuidador informal, prestações de dependência e benefícios na saúde e transportes. O papel da ação social municipal deve ser complementar e focado na avaliação das necessidades sociais concretas, evitando sobrepor-se a mecanismos já especificamente desenhados para compensar a incapacidade a nível nacional. O risco de exclusão de outras vulnerabilidades igualmente relevantes é o ponto 4. Esta proposta parte do pressuposto de que a doença grave gera vulnerabilidade social. Isto é frequentemente verdade, mas não é a única causa. Existem situações igualmente merecedoras de proteção, como por exemplo o desemprego, famílias monoparentais, vítimas de violência doméstica, idosos isolados, agregados com baixos rendimentos, famílias numerosas, situações de emergência social, entre muitas outras. A criação de um apoio reservado a uma categoria clínica específica pode gerar desigualdade relativamente a outras fragilidades sociais que também se enquadram nas competências municipais da ação social. Relativamente à questão da indexação do IMI, mesmo admitindo que se trata tecnicamente de uma isenção fiscal, o valor do apoio está diretamente indexado ao montante do IMI pago. Tal solução pode gerar resultados socialmente contraditórios. Por exemplo, quem possui uma habitação com maior volume patrimonial tende a pagar mais IMI e, consequentemente, poderá receber um apoio superior, enquanto quem habita um imóvel menor, de menor valor, receberá sempre menos apoio. Ou seja, o benefício pode aumentar em função do valor patrimonial, do património imobiliário e não da necessidade social do agregado. Assim, reconhece integralmente as dificuldades enfrentadas por cidadãos afetados por doenças graves e incapacidade permanente, e que isto fique claro. Contudo, entendo que a atribuição de apoios sociais municipais deve assentar numa avaliação integrada da vulnerabilidade socioeconómica dos agregados familiares e não numa condição clínica isolada. A incapacidade médica pode constituir um dos elementos relevantes da ponderação, mas não deve ser o único e não deve ser o critério exclusivo de acesso a benefícios públicos, sob pena de se criar situações de desigualdade entre munícipes com diferentes condições económicas e sociais. A prioridade da ação social municipal deve ser apoiar quem mais necessita, independentemente da sua origem ou vulnerabilidade.
0: A proposta de elaboração de um regulamento municipal de subsídio de apoio habitacional para municípios vulneráveis com grau de incapacidade igual ou superior a 60% por razões de saúde graves, crónicas, raras e do foro psicológico, apresentado pelo Chega, foi assim rejeitado com os votos contra da vereadora do PSD e dos dois votos do Partido Socialista. A Câmara Municipal de Tomar afirmou que ainda não tem em licenciamento qualquer projeto turístico designado Amara Village, esclarecendo que o único ato administrativo para a área foi até agora um alvará de loteamento e obras de urbanização. A resposta da autarquia surge na sequência de um comunicado enviado pela Associação Ambientalista Quercus, que classificou como escandaloso o avanço de um alegado empreendimento turístico de luxo nas margens da Albufeira do Castelo de Bode, sem avaliação de impacto ambiental. Segundo a Quercus, o projeto Amara Village prevê a ocupação de uma área de cerca de 50 hectares junto à Albufeira, responsável pelo abastecimento de água a cerca de 3 milhões de pessoas na região da Grande Lisboa. Segundo a associação, o empreendimento contempla 193 propriedades, entre apartamentos e moradias, bem como várias infraestruturas de apoio, incluindo uma estação de tratamento de águas residuais, acessos viários e um cais para embarcações. A Quercus sustenta que a legislação obriga à realização de uma avaliação de impacto ambiental para aldeamentos turísticos com área igual ou superior a 10 hectares, pelo que considera incompreensível que o projeto avance sem esse procedimento, tratando-se de uma intervenção prevista para uma área 5 vezes superior ao limiar legal. Em resposta, à Câmara de Tomar esclareceu que não existe nos seus serviços qualquer processo de licenciamento com a designação Omara Village, indicando que o que existe é o plano de pormenor da área turística de Vila Nova Serra, aprovado em 2011. De acordo com a autarquia, foi emitido a 2 de junho um alvará de loteamento com obras de urbanização relativo a uma das unidades previstas naquele plano. A licença permite apenas a divisão dos terrenos em lotes e a realização de obras de urbanização, como arruamentos e infraestruturas de apoio, adiantou ainda. Segundo a Câmara, os terrenos abrangidos têm uma área total de cerca de 50 hectares, embora a área de lotes corresponda a 8,9 hectares e a implantação prevista para edifícios ocupe cerca de 2 hectares. A autarquia sublinhou ainda que os edifícios associados ao futuro empreendimento turístico ainda não foram apresentados para licenciamento municipal. O município de Ourém vai gastar cerca de 1 milhão de euros na reparação de escolas e diversos arruamentos danificados devido à depressão Christine, que em janeiro afetou gravemente este concelho. Numa nota de imprensa, a autarquia presidida por Luís Albuquerque anunciou que aprovou na segunda-feira, em reunião do Executivo Municipal, 3 procedimentos destinados à reparação de estabelecimentos escolares afetados pela tempestade Christine, num investimento global próximo dos 500 mil euros. O objetivo é reforçar as condições de segurança para alunos, docentes e restante comunidade educativa, sendo as intervenções na Escola Básica de Caxarias e na Escola do 2º e 3º ciclos da Freixianda, além de um conjunto de outros 21 estabelecimentos escolares. Os trabalhos contemplam vedações, campo dos jogos, corturas e pavimentos, entre outros. Na mesma reunião, a autarquia deliberou avançar para a reparação de 4 ruas distribuídas pelas freguesias de Gondomaria, Olival e Alboritel, no valor de quase 487 mil euros. O presidente da Câmara salientou o enorme esforço que a autarquia está a fazer para recuperar o património destruído pelo mau tempo, cujo valor já ultrapassa a verba recebida de adiantamento do governo. Em março, Luís Albuquerque disse que seriam necessários 42 milhões de euros para reabilitar o património público danificado pelo mau tempo. Manuel Serrano, conhecido em Mouriscas por Manel do Aurélio, nome do seu pai, foi homenageado pela Associação Cultural e de Apoio à Terceira Idade de Mouriscas, a ACATIM, neste 8 de julho, data em que assinalou a passagem dos seus 105 anos de vida. A cerimónia contou com a presença de familiares, diretores da instituição e da vereadora responsável pela ação social no município de Abrantes. Como acontece nos aniversários da instituição, foram lidas as biografias dos aniversariantes, neste caso, Manuel Serrano, de 105 anos, e Brigida Esteves, com 87. Mas quem nos conta tudo é o Jerónimo Bel Jorge, que também foi à festa.
9: Nascido a 8 de julho de 1921, no lugar do Outeiro dos Penedos, perto do Surdo, Manuel Serrano é filho de Aurélio Serrano, conhecido por Aurélio Palhinhas e de Capitolina Lopes. Teve 5 irmãos. Embora em criança sonhasse ser pedreiro, acabou por seguir a tradição familiar e tornou-se sapateiro. Manuela Maia Alves, dirigente da Catim, recordou as pastas feitas em couro para quem entrava na escola primária, para lá dos sapatos, e contou aos presentes na festa do 105º aniversário um pouco da vida do aniversariante, o Manel do Aurélio, como é conhecido nas Mouriscas.
10: Nasceu a 8 de julho de 1921, já não há muitos da idade dele. Nasceu no Ateiro dos Penedos e desde muito cedo aprendeu que a vida se constrói com trabalho, dedicação e honestidade, e foi isso que fez toda a sua vida. Portanto, como já disse, é conhecido por Manuel do Aurélio, porque o pai era o Aurélio Serrano, também conhecido por Palhinhas. Em criança, ele queria ser pedreiro, mas o destino levou-o por outro caminho. Portanto, ele foi sapateiro. Já o avô dele, Manuel Serras, e também era padrinho dele, era sapateiro. Também teve um tio, que era o Eustáquio. Depois veio a ser sogro dele, também era sapateiro. E acho que foi com esse tio.
11: E sogro.
10: Nós, nas músicas, não dizemos Eustáquio. Era o tio Estaco. Era o tio Estaco Palhinhas. Portanto... Ele depois enamorou-se da prima, Zulmira, que era filha desse tio, que era sapateiro. Portanto, aos 14 anos iniciou a aprendizagem e aos 16 já dominava a arte de fazer sapatos. E também não fazia só sapatos. Eu lembro que tive uma pasta quando andava na escola, foi feita por ele. Eu tive vários sapatos feitos por ele. Eu acho que conheço as fases todas de fazer sapatos e do ver a fazer sapatos. Desde irmos lá e pôr o pé em cima de uma folha de papel par, e ele fazer o contorno, e depois com a fita métrica medir o peito do pé, portanto, e depois, isto geralmente, quando, isto aconteceu mais quando eu andava na escola. E depois no outro dia passava lá para ver como é que já estavam os sapatos que ele tinha começado a fazer. Portanto, ele não trabalhou sempre a fazer sapatos, também participou nas ceifas, a apanha da azeitona, portanto, trabalho no campo. Era tudo o que era preciso para o sustento da família, porque eram 6 irmãos, não era brincadeira, portanto, sustentar portanto, uma família com 6 filhos. Casou com a prima, como eu já disse, a Zulmira Cadete, que era de Cedeira. Ela também esteve aqui na Acatim, portanto, algumas pessoas ainda se recordam dela. Também estiveram aqui irmãos dele, teve a Joaquina, teve a Nazaré e teve o João. Portanto, 6 irmãos, portanto, 4.
11: Irmãos e 3 irmãos.
10: Exatamente. Portanto, mas dos 6 irmãos, 4 passaram aqui pela Acatim. Portanto, do casamento da união do Sr. Manel com a tia Zulmira nasceu um filho, o Manel. E uma neta, que temos o prazer de estar aqui ao lado dele, que é a menina dos olhos dele, não é? Portanto, foi. Portanto, havia muito a dizer sobre a vida dele. Foi sapateiro, lembro dele trabalhar na Cifameca, lembro de uma vez irmos à Cifameca, quando a Cifameca começou a trabalhar.
11: Foi a Angola.
10: E foi a Angola também, meu irmão. Depois, com a industrialização do calçado, deixou de sapateiro, portanto, aquilo já não rendia tanto. Portanto, foi trabalhar para a Cifameca. Lembro-me bem de quando a Cifameca começou aqui a trabalhar, foi uma novidade para nós. Estávamos habituados a ver as pessoas fazerem os capazes à mão. E quando fomos ver lá na Cifameca, parece que eu a vê-lo lá agarrado a uma máquina. Minha mãe até disse: ah, coitado do Manuel do Aurélio, aquilo deve exigir tanta força da parte dele. Portanto, e depois ainda andava aí com um autocultivador, com uma motorizada, corria, enquanto foi sapateiro, corria tudo, a ir buscar sol lá Brandes, se calhar outro Adual.
11: Era
10: Floreta, há bocado estávamos a falar disso, mas não sabíamos da marca. Ir até perto de Ponte Soura, onde levava calçados para arranjar e trazia ou para fazer, portanto, havia muito a dizer sobre ele. 105 anos, portanto, é uma vida muito cheia.
9: O texto biográfico teve como base um escrito de João Maia Alves em 2012 no seu blog Mouriscas, Terras e Gentes. É este autor local que explica que ao longo da carreira ensinou a profissão a outros aprendizes, trabalhou com vários sapateiros e por vezes deslocava-se à casa dos clientes para executar reparações ou fabricar calçado com a sua motorizada, uma Florete. Com o declínio da sapataria artesanal, quando começou a produção industrial de calçado, ali no final da década de 1960, adaptou-se aos novos tempos e passou a trabalhar na fábrica local de ceiras e capachos. A vida de Manuel Serrano, com mais de um século, cruza-se com alguns dos momentos mais marcantes da história de Portugal e da freguesia de Mouriscas. Tinha apenas 5 anos quando o golpe militar de 28 de maio de 1926 deu início à ditadura militar que iria evoluir para o Estado Novo consolidado com a Constituição de 1933. Viveu os anos da Guerra Civil Espanhola, de 36 a 39, e da Segunda Grande Guerra Mundial, de 39 a 45, períodos que marcaram profundamente o cotidiano de todas as populações, mesmo das zonas mais rurais do território português. Enquanto crescia, Mouriscas afirmava-se pela forte atividade das oficinas de espartaria, dedicadas ao fabrico de ceiras e capachos para os lagares de azeite, pelos telheiros com fabrico de telhas mouriscas ou tijolo burro e pelo desenvolvimento da indústria pirotécnica artesanal a partir da década de 1930, coexistindo com uma intensa imigração sazonal, principalmente no período do verão para as ceifas no Alentejo. Entre as mudanças que testemunhou, destacam-se a fundação a 2 de janeiro de 1946 do Grupo Desportivo e Recreativo Os Esparteiros de Mouriscas, cujo nome está intimamente ligado à indústria da espartaria. A inauguração da barragem do Castelo de Bode em 1951, que impulsionou a produção de energia e a economia de toda a região, bem como a chegada da eletricidade à sua freguesia por volta dos anos 1960, substituindo a iluminação feita até então através das candeias de azeite, dos candeeiros a petróleo e dos Petromaxes. Na década de 70, assistiu ainda à expansão da rede pública de abastecimento de água, que veio substituir gradualmente os poços, minas, fontes e chafarizes, à inauguração da nova Igreja Matriz de São Sebastião, em 1971, e ao início da construção da barragem de Grelinho, em 1977, cujo sistema de abastecimento de água entrou em funcionamento apenas a 6 de junho de 1993.

0: Manel do Aurélio, ou Manuel Serrano, com a família e alguns convidados, soprou as velas, uma a uma, do seu 115º aniversário. Presente esteve também a vereadora da Câmara Municipal de Abrantes, responsável pela área social do município, Raquel Olhicas. Esteve presente para se associar a esta festa de um dos cidadãos do concelho com mais idade, se não mesmo aquele que é o mais velho na atualidade, mas esse é um facto que não podemos confirmar. A certeza é que Manuel Serrano comemorou ontem 105 anos de vida.
1: Os parabéns a Manuel Serrano, que assinalou ontem a bonita idade de 105 anos de vida. Nasceu, imagine, em 1921. A ACATIM, a Associação Comunitária de Apoio à Terceira Idade de Mouriscas, tem 3 respostas sociais, o LAR, a ERP, com 30 utentes, o Centro de Dia com 15 e 24 em apoio domiciliário. Conta atualmente com 32 funcionários. A cantora galesa Bonnie Tyler, conhecida por êxitos nos anos 80 como Total Eclipse of the Heart ou It's a Heartache, morreu na quarta-feira à noite aos 75 anos, anunciou a família num comunicado. A família e a equipa da Bonnie estão de coração partido ao anunciar que a Bonnie faleceu inesperadamente ontem à noite no hospital em Portugal, em consequência da doença para a qual estava a ser tratada. Pode ler-se num comunicado publicado na conta do Facebook da cantora, noticiado entretanto pelas agências noticiosas. Bonnie Tyler vivia já há alguns anos no Algarve e estava internada no Hospital de Faro. A França, vice-campeã mundial em título, e Marrocos, quarto classificado em 2022, dão hoje o pontapé de saída nos quartos de final do Mundial de Futebol, que se prolongam até sábado. Franceses e marroquinos vão reeditar a meia-final de há 4 anos, que então terminou com um triunfo gaulês por 2-0. Desta vez, os franceses partem de novo como favoritos, depois de um percurso imaculado de 5 vitórias em 5 jogos, com 14 golos marcados e 2 sofridos. Por seu lado, Marrocos, o único sobrevivente de África, procura replicar o que conseguiu em 2022, edição em que se tornou a primeira equipa do seu continente a atingir as meias finais, na altura ao vencer Portugal por 1-0. O encontro entre francesas e marroquinos, o primeiro dos quartos de final, realiza-se em Foxborough, nos Estados Unidos, quando forem 21 horas em Portugal. O ex-árbitro internacional João Ferreira é o novo diretor técnico de arbitragem após a demissão de Duarte Gomes, anunciou o Conselho de Arbitragem da Federação Portuguesa de Futebol. A escolha vem no seguimento do planeamento para a época 2026-27, que está a ser preparada pelo órgão que tutela a arbitragem em Portugal, lê-se num comunicado da Federação. João Ferreira, que esteve 13 anos no mais alto escalão da arbitragem nacional, é atualmente observador internacional e inicia funções de diretor técnico na segunda-feira. O ex-árbitro era candidato ao Conselho de Arbitragem nas listas lideradas por Nuno Lobo nas últimas eleições na Federação Portuguesa de Futebol, vencidas pelo atual presidente Pedro Proença. Duarte Gomes renunciou ao cargo de diretor técnico da arbitragem da Federação, tendo o organismo remetido agora à situação para o Ministério Público, na sequência dos motivos alegados em participação formal pelo ex-árbitro internacional, que estava em funções há 1 ano e já disse estar disponível para prestar todos os esclarecimentos. Duarte Gomes ainda não revelou publicamente os motivos da admissão, mas a decisão da Federação em remeter a situação para o Ministério Público no âmbito do regime jurídico da integridade do desporto levanta suspeição no setor da arbitragem a pouco mais de 1 mês do início das provas profissionais. A PSP deteve hoje 10 pessoas ligadas à claque benfiquista No Name Boys por suspeita de agressões antes de um jogo de futsal entre o Benfica e o Sporting em fevereiro, anunciou hoje a Força Policial. Segundo a PSP, a operação kick-off decorreu entre as 7 da manhã de hoje na área metropolitana pela eventual prática de crimes relacionados com a violência no desporto e no total foram cumpridos 11 mandados de busca domiciliária e efetuadas 10 detenções. Esta operação tem como alvo os elementos do grupo organizado de adeptos No Name Boys, por eventual suspeita de agressões praticadas antes do jogo de futsal entre as equipas do Sporting Clube Portugal e do Sport Lisboa e Benfica, a 19 de fevereiro deste ano, precisa em comunicado a Força Policial. Nas buscas realizadas hoje, Foi apreendida diversa prova material que será analisada no âmbito do inquérito crime em curso, dirigido pela 11ª Secção do Departamento de Investigação e Ação Penal de Lisboa. A 19 de fevereiro tinham já sido detidas 124 pessoas na sequência de uma rixa entre adeptos do Benfica e do Sporting, junto ao estádio José Alvalade em Lisboa, antes do derby de futsal entre os dois clubes no pavilhão João Rocha, indicou então fonte da PSP. No espaço de opinião, na informação Antena Livre, ouvimos hoje a crónica de Vasco Estrela.
2: As instituições particulares de solidariedade social e as misericórdias desempenham um papel importantíssimo no país, complementando o Estado Social que temos e substituindo-se muitas vezes ao próprio Estado, na proteção social que está constitucionalmente consagrada, nomeadamente através do apoio aos idosos, nas suas diversas modalidades, no apoio à infância com as creches e a ADL, bem como no meritório trabalho que desempenham no que diz respeito à inclusão dos mais desfavorecidos. Não menos importante, pelo contrário, nas pessoas portadoras de deficiência, estas instituições são fundamentais. Esta realidade não é muitas vezes suficientemente percepcionada, tal como não é a importância destas mesmas instituições para a coesão territorial e social do país, em particular do interior, e ainda a sua relevância económica nos locais onde estão instaladas. Não só, mas também por experiência própria, acompanho com particular interesse e preocupação a realidade destas instituições, nomeadamente nos territórios mais despovoados e envelhecidos, onde, por maioria de razão, a sua importância é mais relevante por razões que penso serem óbvias. Não fugirei muito à verdade se disser que a grande maioria das IPSS e misericórdias na nossa região e no país passam ou passaram por dificuldades de várias ordens, nomeadamente financeiras, de recursos humanos e na dificuldade do voluntariado para assumirem os órgãos sociais destas mesmas instituições. Há muitos anos que assim é, e tenho a certeza, infelizmente, que esta situação se possa vir a agravar. Basta passar os olhos pelas Assembleias Gerais de muitas instituições e perceber o número reduzido de associados presentes. De igual forma, os elementos contabilísticos disponibilizados, apesar de algumas melhorias fruto da revisão de acordos, essencialmente por este motivo, leia-se com participações do Estado, não são de modo a sossegar ninguém. Por fim, a frequência com que observamos anúncios recrutando trabalhadores indicia o envelhecimento do atual quadro pessoal, bem como a dificuldade de recrutamento para uma atividade de elevada exigência física e emocional, para além das óbvias contingências do trabalho por turnos. Tendo em consideração este cenário, que penso que a todos deve inquietar, e penso que inquieta, devemos todos, enquanto sociedade, enquanto comunidade, com os poderes autárquicos, com o poder central, principalmente no que diz respeito ao modelo de financiamento, encararmos este mesmo cenário na certeza que, na minha convicção, podemos estar a caminhar para uma situação insustentável a médio prazo. Penso que é chegado mesmo o momento para pensarmos que estas situações têm de ter uma partilha de recursos, sinergias, eventualmente com pessoal de dirigente e gestão partilhadas, tal como a aquisição de bens e serviços e, quiçá, de recursos humanos. Estas soluções não são fáceis, causarão sempre alguma resistência, até porque as IPSS são dos seus associados, que têm o poder de decidir aquilo que melhor entenderem para o futuro das mesmas. Mas não poderão nunca, mesmo nunca, esquecer o papel social que as mesmas desempenharam e desempenham nas respectivas comunidades. Termino deixando uma palavra de enorme reconhecimento a todos aqueles que, de forma voluntária e desinteressada, emprestam o seu tempo gerindo estas instituições, muitas vezes com prejuízos materiais e pessoais significativos, tentando corresponder às exigências das diversas entidades, dos utentes e dos seus familiares, que naturalmente querem o melhor serviço possível nos exatos termos daquilo que está regulamentado.

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1: Mais de 70 concelhos do interior norte e centro do país e uma dezena do Alentejo e Algarve estão hoje em perigo máximo de incêndio rural, segundo o Instituto Português do Mar e da Atmosfera. Os concelhos em perigo máximo de incêndio rural pertencem aos distritos de Bragança, Vila Real, Viseu, Coimbra, Leiria, Santarém, Guarda, Castelo Branco, Porto Alegre, Évora, Beja e Faro. Na segunda-feira, o Governo decretou a prorrogação da situação de alerta em vigor até às 23h59 de hoje em 10 distritos de Portugal Continental. A decisão abrange os distritos de Vila Real, Bragança, Guarda, Viseu, Castelo Branco, Beja, Santarém, Porto Alegre, Évora e Faro. Assim, falta apenas conhecermos a previsão do IPMA para o tempo que irá fazer esta sexta-feira, dia 10 de julho. Conte com o céu pouco nublado ou limpo, apresentando-se temporariamente muito nublado até meio da manhã, em especial no litoral oeste, podendo a nebulosidade persistir em alguns locais da faixa costeira a norte do Cabo Raso. Possibilidade de ocorrência de chuva fraca ou chuvisco no litoral norte e centro até meio da manhã. Aumento temporário de nebulosidade no interior norte e centro durante a tarde, com possibilidade de ocorrência de aguaceiros e trovoada. Vento fraco a moderado, possibilidade de formação de neblina ou nevoeiro matinal e há uma pequena descida da temperatura mínima nas regiões do interior. Quanto a máximas, 22 graus previstos para o Porto, 26 em Coimbra, 28 em Lisboa e Faro, 29 em Vila de Rei, 30 em Santarém, 31 em Entrocamento e Sardual, 32 graus em Barquinha, Constância, Abrantes e Mação, 33 em Gavião, 34 em Ponte de Sor. É tudo quanto a notícias, continue connosco, desejo-lhe uma muito boa tarde.

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1: Olá, eu sou a Joana Ramos e estou consigo aqui nas noites da rádio até ao final do dia em radiotagido.pt. Obrigada por estar desse lado.
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À nossa juventude, talvez, que nos põe um sorriso na boca e o pensamento lá longe, que tem o poder de nos trazer um bocadinho de felicidade. E eu espero conseguir trazer disso esta noite. Faça-me companhia. É bom saber que está aí.

0: Entre as 20 e as 24 horas ofereço-lhe a minha companhia, a minha e a de grandes recordações e clássicos da música dos bons velhos tempos. Eu sou a Joana Ramos e tenho muito gosto em estar aqui na rádio e ter a sua companhia aí desse lado. Estamos ligados por um clique em radiotagido.pt.
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0: E cá estou eu a dar-lhe boa música. O meu nome é Joana Ramos e espero que goste das músicas que hoje partilho consigo e que nos fazem voltar aos bons velhos tempos. Obrigada por estar desse lado.
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6: Se está a trabalhar na nossa companhia, saiba que é um prazer poder levar até si estas músicas que, certamente, ajudam a que a noite corra melhor. Eu, pela minha parte, tenho todo o gosto em passá-las para si. Fique por aí comigo e tenha uma grande noite com a sua Rádio Tágido.

Juntos nas noites da rádio vamos ouvindo as músicas que nos marcaram a vida, que nos fazem recordar outros tempos, e isto só a Tágia lhe dá a ouvir. Tenha uma boa noite.

0: E se há uma música especial na sua vida, pode ter a certeza que a qualquer momento a vai ouvir aqui na Tágide. Espero que a playlist que escolhi para esta noite seja do seu agrado. Deixe-se ficar desse lado connosco. Obrigada pela sua companhia.
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3: Muito boa noite. O secretário de Estado das Comunidades Portuguesas, Emídio Sousa, iniciou ontem uma visita de 4 dias à Venezuela, onde encontrou um cenário devastador, mas muitos portugueses solidários com as vítimas dos sismos que assolaram o país. Emídio Sousa explicou que viu prédios completamente arrasados e pessoas alojadas em tendas.
4: Em relação à nossa gente, vejo com orgulho gente com capacidade de luta, gente solidária. Encontrei muita gente amiga e conhecida e muita gente disposta a ajudar. Agora, o cenário com que deparei na visita que fiz à Lagoeira, que foi onde o sismo, o terremoto se fez sentir com mais força, é devastador. Nós vemos prédios e prédios e prédios completamente arrasados. Vemos as pessoas alojadas em tendas. Há ali toda uma tragédia debaixo daqueles escombros absolutamente descomunal. De facto, é doloroso vermos as pessoas ali um bocadinho a deambular. Ainda os esforços estão a ser feitos para remover escombros, eventualmente para encontrar cadáveres. Portanto, fiquei impressionado pelo grau de destruição do sismo naquela zona. Sim, há uma grande mobilização da comunidade internacional. Portugal está nesta linha da frente. Como disse, a nossa força, a primeira, que é a salvamento e socorro, já não estava cá a fazer nada. Agora passa pela ajuda humanitária.
3: Os sismos registados na Venezuela a 24 de junho causaram pelo menos 3.811 mortos e 16.740 feridos, segundo o mais recente balanço oficial. Entre os mortos há pelo menos 102 portugueses e lusodescendentes e outros 57 estão desaparecidos ou incontactáveis. E a Força Operacional Conjunta, a FOCON Portuguesa, destacada em La Guaira, na Venezuela, para apoiar as operações de busca e salvamento e prestar assistência às populações afetadas pelos sismos que atingiram aquele país, regressa a Portugal amanhã.

0: julho, a bordo de um voo da Força Aérea Portuguesa, com chegada prevista à base aérea número 11 em Beja pelas 10h45. Coordenada pela Autoridade Nacional de Emergência e Proteção Civil, a missão foi chefiada pelo comandante Hugo Santos e integrou 62 operacionais da estrutura de comando e da Força Especial de Proteção Civil da Autoridade Nacional de Emergência e Proteção Civil, do Regimento de Sapadores de Bombeiros de Lisboa e do Instituto Nacional de Emergência Médica e também da Guarda Nacional Republicana, bem como 6 cães de busca e salvamento. Entre os membros da FOCON está o segundo comandante do Comando Subregional do Médio Tejo, João Pitacas. Durante mais de uma semana, a equipa portuguesa trabalhou em estreita articulação com as autoridades venezuelanas e com equipas internacionais, contribuindo para as ações de busca e salvamento de vítimas e para o apoio às populações afetadas pelos fortes sismos que atingiram aquele país no dia 24 de junho. A missão portuguesa ficou marcada pelo salvamento de Hernan Hill, de 44 anos, que permaneceu durante 7 dias sob os escombros do parque de estacionamento de um centro comercial. A vítima foi localizada e retirada com sucesso após 76 horas consecutivas de trabalho da FOCON, em estreita cooperação com equipas internacionais, numa operação que evidenciou a elevada capacidade técnica, a resiliência e o espírito de missão dos operacionais envolvidos. À chegada à base aérea número 11, a Força Operacional Conjunta será recebida pelo Ministro da Administração Interna, Luís Neves, pelo Presidente da Autoridade Nacional de Emergência e Proteção Civil, José Manuel Moura, pela Embaixadora da Venezuela em Portugal, Mari Flores, e pelo Comandante Nacional de Emergência e Proteção Civil, Mário Silvestre. A missão decorreu no âmbito do Mecanismo de Proteção Civil da União Europeia. A PSP fez ontem a detenção de um cidadão na cidade de Abrantes para cumprimento de pena de prisão efetiva. O mandado foi emitido pelo Tribunal depois do processo ter transitado em julgado para que o farmacêutico Joaquim Ribeiro cumpra 6 anos e 3 meses de prisão após ter sido condenado pelos crimes de burla qualificada e falsificação ou contrafação de documentos agravada. A detenção foi feita por agentes da Polícia de Segurança Pública às 9h10 da manhã no local de trabalho, localizado no Centro Histórico de Abrantes. O caso remonta a 2017, tendo a Polícia Judiciária, o Núcleo de Leiria, desenvolvido uma operação a que deu o nome Vida Ativa por fraude no Serviço Nacional de Saúde. Na altura, a PJ, através do Departamento de Investigação Criminal de Leiria, no âmbito da investigação de práticas de fraude ao SNS, em inquérito titulado pelo Departamento Central de Investigação e Ação Penal do Ministério Público, com a colaboração do Centro de Conferência de Faturas do Ministério da Saúde, desencadeou uma operação policial que conduziu à constituição de 6 arguídos, um farmacêutico, um gerente de farmácia e 4 médicos, fortemente indiciados pela prática dos crimes de burla qualificada ao Estado, falsificação de documentos agravada e de corrupção. Nesse comunicado, a PJ indicava ter abundantes elementos probatórios recolhidos e indicou que a atividade criminosa consistia num esquema fraudulento de venda fictícia, massiva, com apresentação indevida de receituário para medicamentos com elevado valor de compartilhamento participação pago pelo Estado, revertendo o lucro para os ora arguídos. Por altura da operação, a 14 de julho de 2017, a polícia indicava ter sido apurado um valor de fraude ao SNS nos últimos 5 anos, não inferior a 3 milhões e 400 mil euros. Nessa operação foram realizadas 5 buscas domiciliárias e 15 não domiciliárias em 2 farmácias, em Abrantes e em Lisboa, e em 6 consultórios médicos, em Abrantes, Orém, Oliveira de Frades e em Coimbra. Como resultado da mesma, nessa data foi detido o farmacêutico, proprietário das 2 farmácias, com 45 anos de idade na altura, foi presente a primeiro interrogatório judicial, ficando sujeito à obrigação de permanência na habitação, à proibição de contactos com os coarguídos médicos e à suspensão do exercício da função profissional de farmacêutico. O Tribunal de Santarém deu como provado que Joaquim Ribeiro foi o mentor de um esquema que lesou o Estado em mais de 2 milhões de euros. No mesmo processo, o médico foi condenado a 7 anos de prisão e uma funcionária do Monte Pio Abrantino a 6 anos e meio. A Ministra da Saúde admitiu que poderão ocorrer constrangimentos nas urgências durante o verão, apesar do planeamento das unidades locais de saúde, afirmando que o SNS precisaria do dobro dos profissionais para assegurar a resposta desejada. Ana Paula Martins, à margem da inauguração da nova Unidade de Saúde Familiar de Alpiarça, questionada sobre o funcionamento das urgências nos próximos meses, referiu que o verão é sempre um período particularmente exigente para o Serviço Nacional de Saúde, uma vez que há falta estrutural de recursos humanos, se juntam as férias dos profissionais.
1: Nunca poderia garantir que o verão vai ser tranquilo. Nenhum verão na saúde se pode dizer tranquilo. Nós,
2: a estação do ano se pode dizer tranquila?
1: Eu diria que o verão e o inverno são sempre momentos mais difíceis. O caso, por razões diferentes, como os senhores jornalistas sabem. No caso do verão, porque nós já temos falta de recursos humanos. Estamos aqui a falar das escalas de urgência, foi eu estou a responder concretamente às escalas de urgência, e nesta altura nós também temos as férias dos nossos profissionais, que também são pessoas, que também têm família, que também têm filhos e que também têm que tirar férias em alguma altura do ano. Não tiram todos ao mesmo tempo, portanto, só para as pessoas também perceberem, vão uns, ficam outros e alternam-se. Esse é o modelo de gestão das escalas, mas toda a gente sabe, eu tenho dito isso repetidas vezes, que nós, para manter as urgências a funcionar com toda, digamos, a consistência e a plenitude que precisaríamos de ter o dobro dos equivalentes de tempo completo, ou seja, de profissionais que temos. E isso não existe e não vai acontecer.
0: A ministra salientou, contudo, que as administrações das ULS, diretores clínicos e enfermeiros gestores procuram encontrar alternativas para evitar encerramentos. Quanto a notícias é tudo. Continuo na nossa companhia. Desejo-lhe uma muito boa noite.
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0: E é de Abrantes que enviamos recordações musicais para todos os cantos do mundo. Na internet, em radiotagido.pt, pode ouvir todas as músicas da sua vida. E se a sua ainda não passou hoje, então continue por aí, pois irá ouvi-la com certeza. Bom dia, boa tarde ou boa noite, dependendo da hora e do local onde nos esteja a ouvir. Seja bem-vindo à Tágido, a rádio dos bons velhos tempos.
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0: Um dos maiores prazeres que tenho é poder levar até si as grandes músicas de todos os tempos que só a Tagi lhe dá a ouvir. E eu sei que também gosta, por isso fique por aí. Boa noite, seja muito bem-vinda à Tagi, a rádio dos bons velhos tempos.
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3: E é mesmo só aqui na Tágido que consegue ouvir músicas que já não tocam em mais lado nenhum. Algumas, aposto, já quase não se lembrava delas. Faça-nos companhia porque ainda há muito mais para ouvir.

0: Boa noite, está com a Tágid em www.radiotágid.pt. Para além das grandes músicas que trago para si, pode também espreitar as últimas notícias regionais, nacionais, internacionais e ainda do mundo da música no nosso site com o carimbo da Media One. Seja muito bem-vindo.
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0: Seja muito bem-vindo às noites da Rádio Tágide, em radiotágide.pt. Eu sou a Joana Ramos e tenho muito gosto em fazer-lhe companhia até à meia-noite. Fique por aí comigo, é bom saber que está ligado connosco.
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E assim vai acontecendo mais uma noite com a melhor música de sempre. É assim na Rádio dos Bons Velhos Tempos. Seja muito bem-vinda à Tágide e obrigada por me fazer companhia.

E se só agora se liga connosco, seja muito bem-vindo. Saiba que no início de cada noite, na Tágide, sou eu, Joana Ramos, quem escolhe todas as músicas que vão tocando por aqui. Tenha uma grande noite com a Rádio dos Bons Velhos Tempos.

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4: Se só agora se ligou à Rádio Tagit, saiba que eu sou a Joana Ramos e que faço diariamente esta viagem entre as 20 e as 24 horas. Uma viagem cheia de grandes músicas que tenho todo o gosto em partilhar consigo.

0: E assim caminhamos juntos nesta noite com muita música. É bom ter a sua companhia aí desse lado. Boa noite, seja muito bem-vinda à Tágide, a rádio dos bons velhos tempos.
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0: Seja bem-vindo à emissão da Rádio dos Bons Velhos Tempos. Esta é a única que lhe dá a ouvir músicas que você pensava que nunca mais ia ouvir na rádio. Rádio Tágide, de Abrantes para todo o mundo, no seu PC, no seu tablet ou no seu telemóvel, em radiotágide.pt. Aproveito para recordar e obrigada por me fazer companhia.
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0: E assim acontece nas noites da Tágide, irmos lá atrás no tempo buscar grandes músicas. Eu diria até as melhores músicas de sempre. É aqui na Rádio dos Bons Velhos Tempos que pode ouvir todas as músicas da sua vida. Eu sou a Joana Ramos e desejo-lhes uma fantástica noite na nossa companhia.

Se só agora chegou à nossa companhia, saiba que já iniciámos a viagem de hoje até à meia-noite aqui na Rádio Tágido. Eu sou a Joana Ramos e faço-lhe companhia, como sempre, todos os dias neste horário. Seja muito bem-vindo. Fique por aí.

Entre as 20 e as 24 horas, de segunda à sexta-feira, sou eu, Joana Ramos, quem lhe dá a ouvir as músicas da sua vida. Aqui na Tágide, a rádio dos bons velhos tempos. Seja muito bem-vindo, é muito bom saber que está por aí.

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5: E assim caminhamos juntos nesta madrugada com muita música. É tão bom ter a sua companhia aí desse lado. Boa noite, seja bem-vindo à Tágide, a rádio dos bons velhos tempos.

0: E assim caminhamos juntos nesta madrugada com muita música. É tão bom ter a sua companhia aí desse lado. Boa noite, seja bem-vindo à Tágide, a rádio dos bons velhos tempos.
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0: www.radiotagid.pt é onde pode ouvir a melhor música de todos os tempos. No início de cada madrugada, cabe-me a mim, Luís Barbosa, escolher todas as músicas que por aqui vão tocando. Obrigado por me fazer companhia aí desse lado. Deixe-se ficar. Tenha uma boa noite.
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3: Muito boa noite. O secretário de Estado das Comunidades Portuguesas, Emídio Sousa, iniciou ontem uma visita de 4 dias à Venezuela, onde encontrou um cenário devastador, mas muitos portugueses solidários com as vítimas dos sismos que assolaram o país. Emídio Sousa explicou que viu prédios completamente arrasados e pessoas alojadas em tendas.
4: Em relação à nossa gente, vejo com orgulho gente com capacidade de luta, gente solidária. Encontrei muita gente amiga e conhecida e muita gente disposta a ajudar. Agora, o cenário com que deparei na visita que fiz à Lagoeira, que foi onde o sismo, o terremoto se fez sentir com mais força, é devastador. Nós vemos prédios e prédios e prédios completamente arrasados. Vemos as pessoas alojadas em tendas. Há ali toda uma tragédia debaixo daqueles escombros absolutamente descomunal. De facto, é doloroso vermos as pessoas ali um bocadinho a deambular. Ainda os esforços estão a ser feitos para remover escombros, eventualmente para encontrar cadáveres. Portanto, fiquei impressionado pelo grau de destruição do sismo naquela zona. Sim, há uma grande mobilização da comunidade internacional. Portugal está nesta linha da frente. Como disse, a nossa força, a primeira, que é a salvamento e socorro, já não estava cá a fazer nada. Agora passa pela ajuda humanitária.
3: Os sismos registados na Venezuela a 24 de junho causaram pelo menos 3.811 mortos e 16.740 feridos, segundo o mais recente balanço oficial. Entre os mortos há pelo menos 102 portugueses e lusodescendentes e outros 57 estão desaparecidos ou incontactáveis. E a Força Operacional Conjunta, a FOCON Portuguesa, destacada em La Guaira, na Venezuela, para apoiar as operações de busca e salvamento e prestar assistência às populações afetadas pelos sismos que atingiram aquele país, regressa a Portugal amanhã, dia 10 de julho, a bordo de um voo da Força Aérea Portuguesa, com chegada prevista à Base Aérea número 11, em Beja, pelas 10h45. Coordenada pela Autoridade Nacional de Emergência e Proteção Civil, a missão foi chefiada pelo Comandante Hugo Santos e integrou 62 operacionais da estrutura

0: Comando e da Força Especial de Proteção Civil da Autoridade Nacional de Emergência e Proteção Civil, do Regimento de Sapadores de Bombeiros de Lisboa e do Instituto Nacional de Emergência Médica e também da Guarda Nacional Republicana, bem como 6 cães de busca e salvamento. Entre os membros da FOCON está o segundo comandante do Comando Subregional do Médio Tejo, João Pitacas. Durante mais de uma semana, a equipa portuguesa trabalhou em estreita articulação com as autoridades venezuelanas e com equipas internacionais, contribuindo para as ações de busca e salvamento de vítimas e para o apoio às populações afetadas pelos fortes sismos que atingiram aquele país no dia 24 de junho. A missão portuguesa ficou marcada pelo salvamento de Hernan Hill, de 44 anos, que permaneceu durante 7 dias sob os escombros do parque de estacionamento de um centro comercial. A vítima foi localizada e retirada com sucesso após 76 horas consecutivas de trabalho da FOCON, em estreita cooperação com equipas internacionais, numa operação que evidenciou a elevada capacidade técnica, a resiliência e o espírito de missão dos operacionais envolvidos. À chegada à base aérea número 11, a Força Operacional Conjunta será recebida pelo Ministro da Administração Interna, Luís Neves, pelo Presidente da Autoridade Nacional de Emergência e Proteção Civil, José Manuel Moura, pela Embaixadora da Venezuela em Portugal, Mari Flores, e pelo Comandante Nacional de Emergência e Proteção Civil, Mário Silvestre. A missão decorreu no âmbito do Mecanismo de Proteção Civil da União Europeia. A PSP fez ontem a detenção de um cidadão na cidade de Abrantes para cumprimento de pena de prisão efetiva. O mandado foi emitido pelo Tribunal depois do processo ter transitado em julgado para que o farmacêutico Joaquim Ribeiro cumpra 6 anos e 3 meses de prisão após ter sido condenado pelos crimes de burla qualificada e falsificação ou contrafação de documentos agravada. A detenção foi feita por agentes da Polícia de Segurança Pública às 9h10 da manhã no local de trabalho, localizado no Centro Histórico de Abrantes. O caso remonta a 2017, tendo a Polícia Judiciária, o Núcleo de Leiria, desenvolvido uma operação a que deu o nome Vida Ativa por fraude no Serviço Nacional de Saúde. Na altura, a PJ, através do Departamento de Investigação Criminal de Leiria, no âmbito da investigação de práticas de fraude ao SNS, em inquérito titulado pelo Departamento Central de Investigação e Ação Penal do Ministério Público, com a colaboração do Centro de Conferência de Faturas do Ministério da Saúde, desencadeou uma operação policial que conduziu à constituição de 6 arguídos, um farmacêutico, um gerente de farmácia e 4 médicos, fortemente indiciados pela prática dos crimes de burla qualificada ao Estado, falsificação de documentos agravada e de corrupção. Nesse comunicado, a PJ indicava ter abundantes elementos probatórios recolhidos e indicou que a atividade criminosa consistia num esquema fraudulento de venda fictícia, massiva, com apresentação indevida de receituário para medicamentos com elevado valor de compartilhamento participação pago pelo Estado, revertendo o lucro para os ora arguídos. Por altura da operação, a 14 de julho de 2017, a polícia indicava ter sido apurado um valor de fraude ao SNS nos últimos 5 anos, não inferior a 3 milhões e 400 mil euros. Nessa operação foram realizadas 5 buscas domiciliárias e 15 não domiciliárias em 2 farmácias, em Abrantes e em Lisboa, e em 6 consultórios médicos, em Abrantes, Orém, Oliveira de Frades e em Coimbra. Como resultado da mesma, nessa data foi detido o farmacêutico, proprietário das 2 farmácias, com 45 anos de idade na altura, foi presente a primeiro interrogatório judicial, ficando sujeito à obrigação de permanência na habitação, à proibição de contactos com os coarguidos médicos e à suspensão do exercício da função profissional de farmacêutico. O Tribunal de Santarém deu como provado que Joaquim Ribeiro foi o mentor de um esquema que lesou o Estado em mais de 2 milhões de euros. No mesmo processo, o médico foi condenado a 7 anos de prisão e uma funcionária do Montepio Abrantino a 6 anos e meio. A Ministra da Saúde admitiu que poderão ocorrer constrangimentos nas urgências durante o verão, apesar do planeamento das unidades locais de saúde, afirmando que o SNS precisaria do dobro dos profissionais para assegurar a resposta desejada. Ana Paula Martins, à margem da inauguração da nova Unidade de Saúde Familiar de Alpiarça, questionada sobre o funcionamento das urgências nos próximos meses, referiu que o verão é sempre um período particularmente exigente para o Serviço Nacional de Saúde, uma vez que há falta estrutural de recursos humanos, se juntam às férias dos profissionais.
1: Nunca poderia garantir que o verão vai ser tranquilo. Nenhum verão na saúde se pode dizer tranquilo. Nós,
2: a estação do ano se pode dizer tranquila?
1: Eu diria que o verão e o inverno são sempre momentos mais difíceis. O caso, por razões diferentes, como os senhores jornalistas sabem. No caso do verão, porque nós já temos falta de recursos humanos. Estamos aqui a falar das escalas de urgência, e eu estou a responder concretamente às escalas de urgência, e nesta altura nós também temos as férias dos nossos profissionais, que também são pessoas, que também têm família, que também têm filhos, e que também têm que tirar férias em alguma altura do ano. Não tiram todos ao mesmo tempo, portanto, só para as pessoas também perceberem, vão uns, ficam outros e alternam-se. Esse é o modelo de gestão das escalas, mas toda a gente sabe, eu tenho dito isso repetidas vezes, que nós, para manter as urgências a funcionar com toda, digamos, a consistência e a plenitude que precisaríamos de ter, o dobro dos equivalentes de tempo completo, ou seja, de profissionais que temos. E isso não existe e não vai acontecer.
0: A ministra salientou, contudo, que as administrações das ULS, diretores clínicos e enfermeiros gestores procuram encontrar alternativas para evitar encerramentos. Quanto a notícias é tudo. Continuo na nossa companhia. Desejo-lhe uma muito boa noite.

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Viva! Boa noite! Sabe o quão bom é saber que está aí desse lado para ouvir todas as músicas que escolhi para passar esta madrugada? Pois é, muito bom mesmo. Espero que goste. Obrigado por estar connosco.

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